De todas as noites, louvores para recordar, um programa que leva até você a mensagem de Deus através de canções que marcaram época, através das melhores canções da música evangélica que deixaram saudade. A partir de agora até as 23 horas, eu, Lucas Afonso, estarei com você levando o que há de melhor da música evangélica do passado.

Abrindo a nossa programação, eu começo com ele, saudoso cantor Elon Cavalcante, e a canção bonita Firmes Promessas. A linda canção pra gente começar bem a programação de hoje.

você ouviu aí quando são 21 horas e 8 minutos, 21 e 8, você ouviu Enoque e Priscila cantando a bela mensagem musical Não Sofra Tanto. E antes, a gente abriu o bloco, né, com essa canção bonita do Elon Cavalcante, As Firmes Promessas, aqui pra gente começar bem a nossa programação da noite.

Nosso WhatsApp para você é o 62981766951. Você participa, você pede aquela canção que marcou a sua vida, aquele louvor, e a gente toca para você. 62981766951. Equipe Jovens Livre, quando eu me acho atribulado,

muita mensagem musical, você ouviu junto comigo, você e eu. O Homem, Irmãos Leonel cantaram pra gente. Antes, Quando Eu Me Acho Atribulado, Equipe Jovens Livres. Que é isso, Lucas Afonso? Que tá falando aí? Equipe Jovens Livre pra você, Quando Eu Me Acho Atribulado.

0: Você ouviu aí a linda canção Arrebatamento, na voz do pastor Adonias Martins. Antes teve Otoniel e Oziel, Cristo se lembra de nós.
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0: até às 23 horas a gente vai ficar junto com você, trazendo o melhor da música evangélica, trazendo aquela canção que marcou a sua vida, aquela canção que te deixou muitas lembranças, né? A gente vai trazer então pra você só canções maravilhosas que trazem paz, que traz vida para o seu coração. Trago agora pra você a Geu Pereira cantando O Dia Mais Feliz.

Deus te abençoe, é o título da canção que a gente ouviu na voz do Alceu Pires. Que saudade boa, hein? Essa canção era a abertura, né? Era uma das canções de abertura do programa do Tony Silva, no programa Peça o Seu Hino Preferido, nos anos 80, pela rádio Marumbi de Florianópolis, todas as rádios que ele apresentou aí. Houve um tempo em que os programas eram abertos com essa canção, né? Deus te abençoe, na voz do Alceu Pires. Antes, a gente tocou O Dia Mais Feliz, na voz do cantor Ageu Pereira.

gente vai seguindo com a nossa programação, trazendo muitas canções, né? Hoje tocamos bastante canções, para que você possa relembrar aí canções que marcaram época. Trazendo agora para você André de Paula, Trem Celestial.

seguindo com a nossa programação, lembramos que daqui a pouco a gente já vai fazer a nossa oração da noite, viu? Daqui a pouquinho vamos falar com Deus. A gente vai falar com Deus já, viu? Não é daqui a pouquinho, não, é já.

Querido Deus, amado Pai Celestial, estamos na tua presença neste momento, Senhor, agradecendo a ti, agradecendo ao Senhor por mais esta oportunidade de estarmos na tua presença. Obrigado, Senhor, pelo amor, obrigado, Senhor, pelo cuidado que o Senhor tem para nos dar, cuidando de nós, ajudando em tudo, Senhor, até nos mínimos detalhes, o Senhor está à frente de nossas vidas, cuidando, protegendo, livrando-nos do mal. E é por isso que estamos aqui, Senhor, sedentos de ouvir a tua voz. Como era bom, Senhor, quando o teu servo Moisés ouvia a tua voz, que facilidade ele tinha para ouvir a tua voz. Outros profetas que também ouviram, Senhor, hoje também ouvimos de outra forma, mas ouvimos. Dá-nos a mesma emoção, Senhor, de ouvir a tua voz através dos meios em que o Senhor usa hoje para falar conosco. E dá-nos o consolo, Senhor, aquele alívio para certas situações que não dependem da gente, mas dependem do Senhor. Eu sou um necessitado da tua ajuda, da tua graça, Senhor. Em nome de Jesus, eu te peço, em nome de Jesus, nós te agradecemos hoje, amanhã e sempre. Amém, Senhor. Amém.

de programa, final de programa, desejando a todos vocês que vocês tenham uma noite abençoada e amanhã a gente volta a partir das 21 horas, se o Senhor Deus, nosso amado Pai, nos permitir. Despede seu amigo, irmão Lucas Afonso, vem aí na Paraná Gospel, Denise Fernandes, o Tocando Corações, e nas outras emissoras a programação musical segue para você. Grande abraço e até amanhã, se Deus quiser.

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1: Assim diz a Bíblia.
2: O que atenta prudentemente para a instrução prospera. O que confia em Deus é bem-aventurado. Provérbios 16, verso 20.
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4: Assim diz a Bíblia.
2: Salmo 91, 1. Aquele que habita no esconderijo do Altíssimo, à sombra do Onipotente, descansará.
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12: Olá, boa noite, graça e paz. Ótima noite de terça-feira. Sou Denise Fernandes. A partir de agora te faço companhia com o nosso Tocando Corações, dia 26 de maio de 2026. 26 de maio de 2026, com a graça de Deus, estamos aqui felizes com a nossa programação. A partir de agora você vai curtir as mais românticas com muito carinho. Para participar, muito fácil, nossos contatos liberados. Meu Instagram, Denise Fernandes Locutora. Pai amado, Pai querida, que estamos na sua presença, gratidão pelo lindo dia que passou. Abençoa nossa noite, que tenhamos um sono tranquilo, Pai, na sua doce presença. Assim te agradecemos por tudo, amém e graças a Deus. Chegando a nossa primeira sequência, ótima noite.

tá aí, meus amores, fechando a nossa primeira sequência. Esse é o nosso Tocando Corações. Obrigada pelo carinho, pela companhia, o ponto de encontro dos apaixonados, as mais românticas nacionais e internacionais aqui comigo, Denise Fernandes. Para você participar, muito fácil, através das nossas redes sociais liberadas. Fique à vontade, chegando mais uma de amor. Ótima noite!

0: Muito bem, amores, esse é o nosso Tocando Corações, fechando mais uma lindíssima sequência ao som dos grandes amores. Está na hora do nosso intervalo, rapidinho, não saia da sintonia, eu volto já.
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3: Está na Bíblia.
4: Hebreus 12:15. Que nenhuma raiz de amargura brote e cause perturbação, contaminando muitos.
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4: Onze vinte e oito.
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8: Tocando corações de volta por aqui, meus amores. Noite abençoada. Obrigada pelo carinho, obrigada pela sua sintonia. Para você participar através das nossas redes sociais liberadas. Bem-vindo, bem-vinda. Sou Denise Fernandes. Esse é o nosso Tocando Corações. Para os apaixonados, chegando mais uma lindíssima sequência. Ótima noite.
9: Não te conhecia. Mas de você já sentia saudade. Queria vê-la, ter em meus braços. Essa era minha vontade. Imaginava-me ao seu lado, feliz, realizado, um homem completo com a mais linda e maravilhosa mulher. Queria tanto tocar em suas mãos, sentir sua pele, sua maciez, seu cheiro e contar ao mundo inteiro o amor que nos une. Um homem e uma mulher, quando Deus os aproxima, quando os tira de mundos tão distantes e diferentes, os atrai, cria um clima, faz nascer dentro deles uma única emoção que mexe com os corações e as mentes. Assim somos eu e você. O Pai do Céu permitiu que eu a visse e jamais desistisse de tê-la para sempre. Tive a certeza de que era você quem eu esperava. Tantos anos aguardando a minha bênção chegar, muitas lágrimas, orações e clamores diante do altar. Finalmente, eu conhecia o meu amor. Olhava como se já a conhecesse de longos anos. Quantos sonhos, quantos planos. Queria tanto te falar o que eu sentia, abrir meu coração e revelar toda a interna euforia. Contive-me, segurei o quanto pude, procurei disfarçar e esconder. Senti medo, medo de você não me corresponder, de amar e não ser amado, e a sofrer ser condenado. Foi quando fechava os meus olhos me esquivando, que vi você me olhando. O tempo parece que parou, o universo criado para nós se revelou. Estendi minha mão e a você eu toquei, sua pele na minha mão. Não esquecerei essa sensação. Houve um encaixe perfeito, um para o outro feito, aguardando apenas o momento do encontro. Tão decente e pronto. Chegou o tempo certo, de mais perto, lado a lado, para o outro.
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As mais lindas canções que falam de amor aqui no nosso Tocando Corações. Obrigada pelo carinho, obrigada pela sintonia. Sou Denise Fernandes. Esse é o nosso Tocando Corações de segunda a sexta aqui na número 1 do Povo de Deus. Para você que está curtindo a gente em casa, acompanhado, sozinho, obrigada pelo carinho, obrigada pela sintonia. Que Deus abençoe sua vida, que Deus abençoe o seu lar, seu casamento. Obrigada de coração pela sua companhia. Para os apaixonados, mais uma lindíssima sequência. Linda noite.

0: Muito bem, meus amores, esse é o nosso Tocando Corações, fechando mais uma lindíssima sequência com ela. Fico por aqui, finalizando a edição de terça-feira. Obrigada pelo carinho, que Deus abençoe sua noite, que você tenha uma quarta-feira abençoada na presença do Senhor. Te espero amanhã nesse mesmo horário com o nosso Tocando Corações. Beijos, tchau, tchau.
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3: Assim diz a Bíblia:
4: não vos deixeis envolver por doutrinas várias e estranhas, porquanto o que vale é estar o coração confirmado com graça e não com alimentos. Hebreus 13, 9.
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9: Um fazendeiro na Escócia estava assustado. Uma criatura monstruosa surgia no meio da noite, matava as suas criações, destruía os seus celeiros e perturbava a paz daquele lugar. Aquele homem foi tolerando, até que um dia aconteceu uma coisa que ele teve que tomar uma atitude. A criatura monstruosa invadiu a sua casa enquanto ele dormia e assassinou o seu único filho. O único filho que ele tanto amava. Este homem, pela manhã, quando viu o filho morto, teve um acesso de fúria. E ele prometeu ao filho morto, prometeu a si mesmo, que mataria aquela criatura monstruosa, que aquela criatura iria pagar muito caro. Então ele ficou de tocaia, sabendo que aquela criatura terrível surgia no meio da noite. Ele ficou escondido, espreitando, esperando. Na sua mão ele tinha um punhal afiadíssimo. O desejo de vingança fazia com que ele criasse coragem para enfrentar aquele monstro. E de repente, ele escutou ruídos de passos e as folhagens denunciavam que a criatura estava se aproximando. Ele sentiu medo, pavor, mas o desejo de vingar a morte do seu filho lhe deu coragem. E ele disse: "Eu vou acabar com esta criatura." E ficou esperando. Aí surgiu a sombra daquela criatura tenebrosa. E aquilo denunciava a sua grande dimensão. Era um corpanzil enorme. E o homem percebeu que aquela criatura era mais forte do que ele. Mas mesmo assim, ele se lançou contra o monstro e entrou numa luta corporal, e ambos rolavam pelo chão, enquanto a criatura lançava maldições e dizia que iria despedaçá-lo e lançar a sua carne para os cães. E o homem, lutando desesperadamente, criava forças, porque ali era matar ou morrer. Mas quando, em vantagem, ele foi desferir o golpe no coração daquela horrenda criatura, a luz da lua apareceu e iluminou o rosto do monstro. E o homem, quando viu o rosto da criatura, ficou paralisado. Largou o seu punhal, saiu de cima do monstro e foi recuando apavorado, porque aquela criatura maligna tinha o seu próprio rosto. Ele viu naquele monstro ele mesmo. Compreendeu que o monstro era ele. Por que que eu estou te contando esta história? Porque nós ficamos tão revoltados de pensar que tiveram coragem de matar o Filho de Deus, o Filho único de Deus. Sentimos revolta de imaginar que aquela geração, no passado, pregou Jesus Cristo, o mais justo que já viveu, o mais santo que já nasceu, pregou na cruz do Calvário. Nós não nos conformamos com esta barbaridade. Lançamos impropérios contra aquela geração e dizemos: jamais teríamos feito isso. Mas eu quero te dizer, meu amigo, minha amiga, que foi você, sim. Foi você que matou o Filho de Deus. A luz da palavra que está resplandecendo agora mostra o rosto verdadeiro de quem matou o primogênito de Deus. É você mesmo. É você mesma. Eu quero ler aqui no livro do profeta Isaías, capítulo 53, versículo 4, que diz: verdadeiramente, ele, Jesus, tomou sobre si as nossas enfermidades e as nossas dores levou sobre si. E nós o reputamos por aflito, ferido de Deus e oprimido. Mas ele foi ferido pelas nossas transgressões e moído pelas nossas iniquidades. O castigo que nos traz a paz estava sobre ele, e pelas suas pisaduras nós fomos sarados. Acredite, foram os teus pecados, os meus pecados, que mataram Jesus Cristo. O versículo seguinte afirma: todos nós andamos desgarrados como ovelhas, cada um se desviando pelo seu caminho, mas o Senhor Deus fez cair sobre ele a iniquidade de nós todos. Ele foi oprimido, mas não abriu a boca. Como um cordeiro foi levado ao matadouro, E como a ovelha muda perante os seus tosqueadores, ele não abriu a boca. Da opressão e do juízo foi tirado. E quem contará o tempo da sua vida? Porquanto foi cortado da terra dos viventes, e pela transgressão do meu povo foi ele atingido. Foram as nossas transgressões que atingiram o coração, a alma, as mãos, a fronte, os pés, o lado de Jesus Cristo. Os nossos pecados estavam ali, assassinando Jesus, com a presciência de Deus, com a concordância de Deus. Por isso, não odeie aquela geração que crucificou Jesus. Odeie os teus pecados, odeie as tuas iniquidades, odeie as tuas transgressões. Ele foi ferido pelas tuas maldades, mas Deus se agradou de fazer Jesus padecer aquilo por nós. Versículo seguinte diz: todavia, ao Senhor Deus agradou o moê-lo, fazendo-o enfermar. Quando a sua alma se puser por expiação do pecado, verá a sua posteridade, prolongará os dias, e o bom prazer do Senhor prosperará na sua mão. O trabalho da sua alma ele verá e ficará satisfeito. Jesus Cristo morreu por causa dos nossos pecados, mas se você reconhecer isto e se arrepender dos seus pecados, o Senhor Jesus vai ver que o seu sacrifício valeu a pena e ele ficará satisfeito. A palavra ainda diz: com o seu conhecimento, o meu servo justo justificará a muitos, porque as iniquidades deles levará sobre si. Você pode lançar agora os teus pecados sobre Jesus Cristo. Você pode se livrar agora das tuas iniquidades e das tuas transgressões. E você pode ter Jesus Cristo como teu Salvador. E Ele, Jesus, que fez tudo isto por nós, que morreu voluntariamente, agora foi glorificado e ressuscitado, estando à direita de Deus, intercede por mim e intercede por você. Deus recompensou Jesus com todo o poder no céu e na terra. A palavra diz: pelo que lhe darei a parte de muitos, e com os poderosos repartirá ele o despojo, porquanto derramou a sua alma na morte e foi contado com os transgressores. Mas ele levou sobre si o pecado de muitos e pelos transgressores intercedeu. Não foi Pilatos que matou Jesus, não foi Herodes, não foram os judeus, não foram os gregos, nem os pagãos, e também não foi o diabo, e também não foi ninguém ou qualquer outra pessoa, porque ninguém pode matar a vida. Mas ele se deu espontaneamente por nós. Ele disse: ninguém tira a minha vida, eu espontaneamente a dou. Jesus Cristo deu a sua vida por você. Foram os seus pecados que mataram Jesus. E ele quer saber agora se você, em troca, quer dar a sua vida para ele. E se você fizer isto agora, Jesus ficará satisfeito, intercederá pela tua alma, e você verá a vida eterna ser derramada sobre você, sobre a sua casa, sobre a sua família, porque esta palavra é fiel e verdadeira. E todo aquele, toda aquela que recebe Jesus Cristo como único, suficiente e exclusivo Salvador tem a vida eterna.

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4: Então vamos lá. Você trouxe o Evangelho? Abra no Evangelho de Marcos, capítulo 2. Versículo 1. Vamos ficar todos de pé em reverência à palavra de Deus? Deus costumava dizer para os profetas: põe-te em pé e falarei contigo. Eu estou em jejum, mas o Espírito Santo, lá no Rio de Janeiro, numa das minhas idas para a UTI desses infartos que eu já tive aí, ele falou para nunca mais eu fazer reunião sem beber água, porque eu falo e não bebo água. Então ele não quer que eu fique sem beber água. Eu estou em jejum, mas água eu estou liberado, tá? Se ele te liberar para beber água, tudo bem. Eu estou liberado para beber água, por ele, tá bom? Então, o pastor está em jejum e bebeu água. Eu estou autorizado, não fica com inveja de mim, não. É só um golinho. É só um golinho para refrigerar a goela. Evangelho de Marcos, capítulo 2, versículo 1. Diz assim: e alguns dias depois, entrou outra vez em Cafarnaum e soube-se que estava em casa. Amém? Vou reler. E alguns dias depois, Jesus entrou outra vez em Cafarnaum e soube-se que estava em casa. Agora eu leio mais uma vez e você repete em seguida. Vamos lá. E alguns dias depois, bem alto, e alguns dias depois, Jesus entrou outra vez em Cafarnaum e soube-se que estava em casa. Amém? Você crê que isso aconteceu? Cafarnaum era uma cidade importante na Galiléia, era um porto marítimo. Era tão importante que tinha um centurião romano com autoridade de prefeito. Era tão importante que tinha sinagogas, né? Tinha muito comércio. E Jesus morou em Cafarnaum durante 3 anos. 3 anos e meio ele morou em Cafarnaum. Lá foi o seu quartel-general. Ele morava na casa da sogra de Pedro. Acabou virando a casa de Jesus, por isso que fala: soube-se que ele estava em casa. Quem acredita que ele estava em casa? Levante a mão. Quem crê? Quem crê? Você sabia que ele está aqui nessa casa também? Hã? Você sabia? Sabia? Quem sabia, dá um glória a Deus. Então aplaude essa palavra. Ele está aqui nessa casa. Ele disse: onde estiverem 2 ou 3 reunidos em meu nome, aí estou eu presente no meio deles. Soube que Jesus está aqui? Ele está aqui. Pai querido, a tua palavra vai ser pregada agora. Esse povo não quer ouvir homem algum, eles querem ouvir o Senhor falar. Então vem com teu espírito, tome a boca do pregador, tome os lábios do mensageiro. Envia a tua palavra com poder e autoridade. E que a tua palavra vá, percorra toda a terra e prospere naquilo para o qual está sendo enviada. Em nome de Jesus, diga assim seja feito. Amém. Poder se assentar. Você já ouviu falar muitas vezes desse milagre? Esse milagre é muito famoso, os três evangelhos, Mateus, Marcos e Lucas, o comentam. Marcos é o que dá mais detalhes. E é impressionante o que aconteceu. Com certeza há muitas lições aqui. Por exemplo, o evangelho diz que quatro homens levavam um paralítico numa cama e foram até a casa onde Jesus estava. Esse homem ficou paralítico, ele não era paralítico. Aconteceu alguma coisa com ele, que ele perdeu os movimentos. Foi assim, ele, como todos lá na Galileia, viviam da pesca, e os quatro amigos que ele tem são pessoas com quem ele trabalha, são amigos, são pescadores. Só que chegou um dia que ele estava sentindo muitas dores no corpo. E ele não conseguia se movimentar, porque quando ele se movimentava, doía demais. Então, vamos pescar! Vamos pescar! Ah, não estou bem, estou com muita dor. Ah, tá bom, então nós vamos, depois a gente passa aqui, traz uns peixes para você. No dia seguinte, vamos pescar. Oh, a dor está piorando, não consigo andar. Tá bom, nós vamos pescar, depois passamos aqui, trazemos alguma comida para sua família, alguns peixes. E o caso dele foi agravando a ponto dele não conseguir mais sair da cama. Porque qualquer movimento que ele fazia dava muita dor. Muita dor mesmo, a ponto dele ficar paralítico. Ele tinha que ficar deitado o tempo todo com muitas dores. Os amigos ficaram penalizados porque aquela doença estava acabando com a vida profissional dele, estava acabando com o futuro dele, não ganhava mais dinheiro, logo ele entraria em miséria. Os amigos ficaram preocupados, mas o seu caso, a sua paralisia, só se agravava. E esses quatro amigos, vendo o que Jesus fazia, os milagres que ele operava, e que Jesus dava pernas para os paralíticos, esses quatro amigos pensaram: se a gente levar o nosso amigo até Jesus, temos certeza absoluta que ele vai ficar curado dessa paralisia. E os quatro amigos então vão ajudá-lo. Olha como é importante você ter amigos e pessoas que te levam para a igreja, que te levam para a presença de Deus. Eles foram carregando uma espécie de maca, uma caminha, foram carregando essa cama até a casa onde Jesus estava. Mas quando eles chegaram lá na casa, tinha uma multidão extraordinária. Tinha gente na porta do fundo, tinha gente na porta da frente, tinha gente pendurada na janela, tinha gente no canto lado, a casa apinhada de gente. E eles vão tentar entrar, olha, carregando um homem numa maca, mas não tem espaço nem para pôr o pé. Quanto mais entrar com uma caminha carregando um doente. O evangelho diz que eles não puderam entrar nem pela porta e nem por outro lugar. Eles poderiam naquele momento dizer assim: gente, hoje não vai dar não. Infelizmente perdemos a viagem. Nós precisamos voltar aqui, chegar mais cedo, vir numa hora que tem pouca gente, encontrar com Jesus. Eles poderiam dizer: vamos voltar outro dia. Eles poderiam ter colocado a cama do homem no chão e dito: é, meu amigo, a gente tentou, viu? Mas não deu, ó, não tem condição de entrar. Não poderiam ter feito isso? Porque a primeira barreira que apareceu era intransponível, não tinha como passar pela multidão. Se eles pedissem licença, Quem estava lá na frente ia dizer: eu também estou aqui para receber meu milagre. Não vai dar, não. Não posso sair daqui, eu também estou esperando a minha vez. Então, eles poderiam, naquele momento, vamos para casa, vamos levar ele de volta para casa. Outro dia a gente volta. Mas eles não desistiram diante desse obstáculo intransponível. E aqui está a primeira lição para mim e para você. Porque às vezes a gente olha o tempo, e está chovendo hoje. Então hoje eu não vou na igreja. Ou então hoje está muito frio, então hoje eu não vou poder ir na igreja. Aparece um obstáculo e a pessoa recua. Primeira lição, não recuar jamais. Deus diz assim: o justo viverá pela fé. Mas se ele recuar, a minha alma não tem prazer nele. Amém? Você tem que ir em frente. Não desista nunca. O que eles fizeram? Tiveram a ideia de transportar essa cama com o doente para cima do telhado. E quando chegaram lá em cima, alguns dizem que era uma espécie de laje feita com barro, com madeiras também, com alguns ferros. Outros dizem que tinha telhas. Eu não sei como que era o telhado daquela casa, mas era um telhado sólido para impedir chuva, ventania, etc. Eles estão olhando agora para a laje do telhado e estão pensando: Jesus está aqui embaixo. Jesus está aqui. Como é que a gente vai chegar na presença de Jesus se tem essa laje, se tem essa muralha, se tem essa barreira? De novo eles poderiam dizer: você viu? Não vai dar, né? Nós pensamos que tinha uma entradinha pelo telhado, uma chaminé, não tem nada disso não. Não vai dar, vamos embora, vai, vamos desistir. Eles não desistiram. Diga: eu não vou desistir. Em seguida, um deles diz: vamos abrir um buraco aqui? Vamos abrir um buraco nesse telhado? Minha gente, é muito atrevimento. Imagine uma pessoa estranha chegar no telhado da tua casa e abrir um buraco sem tua permissão. É muito atrevimento. Mas eles queriam um milagre de qualquer maneira. Quem quer um milagre de qualquer maneira não vê barreiras nem possibilidades. Vamos abrir um buraco aqui. E não foi um buraco pequeno, porque para passar uma cama, hein, minha gente? Não foi um buraquinho, não. Foi um baita de um buraco no telhado. Eu não sei o que Jesus estava pregando, mas com certeza acabou o culto. Acabou a pregação. As batidas no telhado, o buraco abrindo, as coisas caindo, gente se afastando ali, para não cair nada na cabeça. Parou o culto, parou a reunião de Jesus. Diz aqui que Jesus estava ensinando, anunciava a palavra. Está falando no versículo 2, Jesus anunciava-lhes a palavra. Parou de anunciar a palavra, porque eles começaram a abrir aquele buraco, aquele rombo enorme, que passasse uma cama com um homem deitado. Olha a loucura da operação. Eles amarraram os quatro cantos daquela cama, e diante de todo mundo que ficava só olhando para cima, eles foram baixando a cama vagarosamente. Você sabe que para baixar uma cama assim, se inclinar muito um lado, o doente escorrega, cai daquela altura, piora, né? Estava paralítico, agora está com fratura. Então tem que descer com cuidado. Um pouquinho aqui, um pouquinho ali, você solta mais um pouquinho, agora você solta mais um pouquinho. E o paralítico devia estar com medo, hein? Você desceria de um telhado numa cama? Meu Deus do céu, ele ia estar com medo de cair de lá de cima, se esborrachar todo, se quebrar todo. Mas foram descendo ele e Jesus olhando. O detalhe aqui é que, versículo 5, e Jesus, vendo-lhes a fé. Primeira coisa, não foi o paralítico que disse para os quatro amigos: me leva até a presença de Jesus? Não era a fé do paralítico. Era a fé dos quatro amigos que disseram: nós vamos te levar para Jesus e você vai ficar curado. Vou te falar uma coisa, pode trazer os doentes aqui domingo que vem, que eles vão ficar curados pela tua fé. Jesus vai ver a tua fé e o doente vai ser sarado. Pode trazer o viciado domingo que vem aqui, que Jesus vai ver a tua fé e o viciado vai ser liberto. Mesmo que a pessoa não queira vir, fala: vamos, você não vai se arrepender não. Jesus, vendo a fé dos quatro amigos, não foi a fé do paralítico. Nós podemos receber milagres para outras pessoas. Às vezes o filho está nas drogas e com certeza ele não tem vontade de vir para a igreja. O teu filho vai ser liberto das drogas não porque ele tem fé e quer que Deus o liberte. Vai ser através da tua fé que ele vai ser liberto. Viu? Algum parente seu está doente, não tem condição de vir aqui para a igreja, não tem como, está no hospital, vem você representando esse doente, porque é a tua fé que vai salvar o doente aonde ele estiver. O milagre é operado pela fé do doente ou pela fé dos amigos do doente. Jesus, vendo-lhes a fé, vendo a fé dos amigos, disse ao paralítico: filho, perdoados estão os teus pecados. Quando aquele paralítico estava descendo da cama, assim, ó, descendo do teto, quando ele estava descendo e Jesus olhando, Jesus foi radiografando tudo. Esse homem é paralítico, deixa eu ver porque que ele é paralítico. A cama foi descendo e Jesus fazendo ultrassom, sondando, examinando, em silêncio. Quando a cama chegou no chão e Jesus vendo a fé dos quatro que continuavam lá no telhado, Jesus olhou para o paralítico e disse: filho, os teus pecados te são perdoados. E Jesus, naquele momento, ele viu que o paralítico não tinha só um tipo de paralisia. No exame, no raio-x que Jesus fez, o Senhor percebeu, viu imediatamente, que ele tinha três paralisias. Três paralisias. A física, qualquer pessoa podia ver, porque ele não conseguia andar. A paralisia física, qualquer pessoa, até quem era do mundo, bastava olhar para aquele homem e dizer: ele é um paralítico, ele não anda. O que Jesus viu na segunda paralisia foi a paralisia do espírito. Porque o ser humano é corpo, alma e espírito. O ser humano foi criado à imagem e semelhança de Deus, e o ser humano também é uma trindade. Nós somos uma trindade. Nós somos corpo, alma e espírito. Alma, o que que é? Você pensa que a alma é aquela parte, né, que parece um fantasma do teu corpo? Não. Na Bíblia, a alma é a vida. A alma é que faz aí, ó, o teu pulmão se mexer, abrir e fechar, sem você mandar. Isso é alma, isso é vida. Deus assoprou o fôlego de vida no primeiro homem, e ele se fez alma vivente. A alma é isso. A alma é o teu coração batendo sem você dar nenhuma ordem. Olha aí, teu coração está batendo. O meu às vezes bate 65 vezes por minuto, às vezes bate 90 por minuto, depende do esforço que eu faço. Agora ele estava batendo 95 por minuto, mas eu não estou nem prestando atenção nele, nem estou mandando ele bater mais rápido ou mais devagar. Isso é alma. O coração bate sozinho. Alma é a vida. Teu olho, enquanto você está me vendo aqui, piscou não sei quantas vezes, olha lá, acabou de piscar. Teu olho piscou várias vezes enquanto você está me olhando, e você nem mandou o teu olho piscar. Você mandou o teu olho piscar? Só a minha esposa que dá umas piscadinhas assim para mim. Né, amor? Mas o nosso olho fica piscando, sem a gente mandar. Isso é a alma, é a vida que está em você. Percebeu? Teu corpo todo trabalhando, as células trabalhando, teu estômago trabalhando, teu intestino trabalhando, teu fígado trabalhando, teu rim trabalhando, teu aparelho urinário trabalhando. Tudo trabalhando em você, você nem percebe, isso é alma. Mas o Espírito é você. Essa pessoa única, sem similar no planeta Terra e sem similar em toda a história anterior da humanidade. Nunca existiu ninguém com o teu espírito, com a tua personalidade. Nunca existiu alguém igual você antes. Isso é o Espírito, você é único. Você é uma pessoa única. Esse homem estava paralítico no espírito e refletiu na alma que atacou o seu corpo físico. Qual era a doença no espírito desse homem? Ele aprontou alguma coisa no passado que o Evangelho não diz para a gente o que foi. Mas ele fez alguma coisa muito grave no passado. E Deus diz na sua palavra, aquele que peca, peca contra a sua própria alma. Ele fez um pecado no passado, que pecou contra a sua própria alma. E refletiu no seu corpo físico. Era algo que estava no seu espírito, na sua mente, que o atormentava, que não lhe dava paz, que de dia e noite fazia aquele homem sentir vergonha, remorso, culpa. Ele não conseguia se livrar daquele sentimento de culpa. Eu não sei o que ele fez, mas era muito, muito grave. E como aquilo ficou dentro dele, seu espírito ficou paralisado. Ele deixou de ter vida espiritual. Ele se tornou um paralítico espiritual. Um paralítico espiritual, ele não lê mais a palavra. Ele está paralisado. Um paralítico espiritual, ele não ora mais. Ele não louva mais. Ele não busca mais a Deus, ele se tornou um paralítico no espírito. E a paralisia atingiu a sua alma. A sua vida foi paralisada. A sua vida. E tudo refletiu no seu corpo. Quando estavam descendo o paralítico daquele teto, Jesus foi fazendo toda essa ultrassonografia, Jesus foi detectando tudo, inclusive aquele pecado secreto que ninguém sabe até hoje. Inclusive o pecado secreto que atormentava o espírito daquele homem. Até o pecado dele Jesus viu. E Jesus olhou para aquele paralítico, olhou para os quatro amigos que o trouxeram com fé. E Jesus já lançou a cura. Ao invés dele dizer, paralítico, levanta e anda, como ele sempre fazia, ele diz, filho, perdoados te são os teus pecados. Porque a causa da enfermidade dele era o seu pecado. Jesus foi na cura. Aquele homem só deixaria de ser um paralítico no espírito, na alma e no corpo se a causa fosse eliminada. E a causa era o? Era o quê? O pecado. A causa era o pecado. Jesus foi direto na causa. É como se o pecado fosse um vírus e Jesus estivesse eliminando aquele vírus. Filho, os teus pecados te são perdoados. E aí muitos presentes, os inimigos de Jesus, só pensaram. Um olhou para o outro com cara de abominação, de desprezo, discordando das palavras de Jesus, mas não falou nada. E diz que eles pensavam assim: quem é este? Quem esse Jesus pensa que é? Quem é este que diz blasfêmias? Quem pode perdoar pecados senão Deus? E eles estão cobertos de razão. Só Deus pode perdoar pecados, amém? O salmista escreveu: Senhor, contigo está o perdão para que sejas temido. Deus tem poder de perdoar ou não perdoar. Ele tem o poder do perdão. Ele pode perdoar até o culpado. O perdão está com ele. É o único que tem o poder de perdoar. Por isso que ele é temido. Ninguém mais tem poder para perdoar pecados de ninguém. E se qualquer religião te ensinou algo diferente, é mentira. Só Deus pode perdoar pecados. E veja, os inimigos de Jesus só pensaram, não falaram. Mas Jesus, conhecendo-lhes o pensamento. Muito bom isso, né? Muito bom isso. O Salmo 139, versículo 1, ele diz assim: Senhor, tu me sondas e me conheces. Conheces o meu assentar e o meu levantar. De longe tu conheces todos os meus pensamentos. Ainda a palavra não saiu da minha boca, não chegou na minha língua, e tu já a conheces, Senhor. Nosso Deus sabe de tudo, e Jesus vai dar uma prova de que Ele é Deus, e que Ele é Deus mesmo, porque conhece os pensamentos. E Ele diz para os inimigos: por que vocês estão pensando mal em seus corações? Ele enxergou os corações dos seus inimigos. Por que vocês estão pensando mal em seus corações? Como que Ele sabe o que nós estamos pensando? Porque Ele é Deus. E se só Deus pode perdoar pecados? Jesus vai provar que é Deus. Ele diz para os seus inimigos: o que é mais fácil? Eu dizer para esse paralítico: perdoados estão os teus pecados, ou dizer: levanta-te e anda? Não tem nenhum paralítico aqui? Não tem nenhum paralítico aqui? Eu quero um moço. Eu quero um moço aqui no altar. Vem um moço aqui, por favor. Vem um moço aqui. Vem aqui, moço. Vem um moço aqui. Sobe ali. Sobe aí. Vem aqui. Deita aqui. Deita aí. Ele é paralítico, né? Ele me fez uma ofensa e ficou paralítico. Ele não anda mais. Eu não sou Jesus, né? Ele me ofendeu, ele pecou contra mim e ficou com a consciência pesada, ficou doente, está paralítico, hein? Eu posso perdoar o pecado dele, não posso? Não é fácil para mim perdoar o pecado dele? Ele me ofendeu, me xingou, me caluniou, falou um monte de mim aí, tudo mentira, me aborreceu demais. Eu posso perdoá-lo, posso ou não posso? Agora ele é paralítico mesmo, eu posso fazer ele andar? Claro que não. O que é mais fácil, perdoar ou mandar o paralítico andar? Perdoar é fácil. E sabe o que eu perdoo e mesmo assim ele não anda? Porque quando ele pecou contra mim, ele pecou também contra Deus. Ele fez um pecado que tem duas pontas. Duas pessoas foram atingidas pelo pecado dele: eu, quando ele me ofendeu, e Deus. Eu perdoo o que ele me fez, mas eu consegui perdoar só metade. Eu perdoei só a minha parte.

O paralítico está devendo para Deus. Eu perdoo, olha só, metade. Mas para mim é muito mais fácil perdoar a metade que ele me deve do que fazer ele andar. Fica aí, paralítico. Fica aí. Então Jesus perguntou, o que é mais fácil? Dizer, os teus pecados estão perdoados? Ou dizer, levanta-te e anda? O que é mais fácil? Todo mundo ficou sem resposta. Aí Jesus diz assim, para que saibais que eu tenho na terra poder para perdoar pecados, eu vou dar uma prova para vocês de que eu tenho poder para perdoar pecados. Eu vou provar para vocês que eu tenho poder para perdoar pecados. Paralítico, eu te digo, levanta-te, toma a tua cama e vai para a tua casa. Agora olha aqui, obrigado, viu? Você é um excelente ator. Estou botando pilha nele para ver se ele melhora. Não, mas olha aqui. Você não acha que Jesus se arriscou demais? Hein? Vê outro moço aí, vê outro moço. Vê. Você. Você é moço, vem cá. Sobe aqui, você é o paralítico agora. Vem aqui. Não é Jesus, sou eu, tá? Não é Jesus, agora sou eu, tá? Deita lá, tudo bem, querido? Deita aí. Deita aí. Aí. Eu vou provar para vocês que eu, João Ribe, tenho autoridade para perdoar pecados. Todo mundo olhando. Aí eu falo, paralítico, levanta e anda. Ele nem levanta, nem anda, nem se mexe. Eu não fico desmoralizado? Você não acha que Jesus correu esse risco? Correu esse risco. Porque eu vou dar uma prova para vocês que eu tenho poder na terra para perdoar pecados. Paralítico, eu te digo, agora é Jesus falando, levanta-te, pega a tua cama e vai para a tua casa. Aí todo mundo começou a aplaudir ao Senhor Jesus, porque ele tem poder, ele provou com esse milagre que tem autoridade não só para curar doentes, mas para perdoar pecados. Quem entendeu, levante a mão. Grande parte do sofrimento humano é causado pelo pecado. E Jesus é o único que pode perdoar pecados. Por isso que, chega num determinado ponto da mensagem, a pessoa tem que tomar a decisão se quer se arrepender e receber Jesus como o único, suficiente, exclusivo e eterno Salvador. Vamos ficar todos de pé. O Espírito Santo me disse uma vez para eu nunca deixar de fazer esse convite. Porque esse convite para Jesus não muda nada, viu? Ele continua sendo todo poderoso. Esse convite que eu vou fazer agora, você aceitando ou não, francamente, para mim não muda nada, porque eu sou salvo. Eu sou salvo, meu nome está escrito no livro da vida. Você aceitando Jesus ou não, recebendo Jesus ou não, isso não vai mudar nada na minha vida espiritual. Eu continuo salvo. É para você que a coisa vai mudar. É para você que vai mudar. E vai mudar você recebendo ou não. Se você receber Jesus como único, suficiente, exclusivo e eterno Salvador, muda, e muda para muito melhor. Teu nome vai ser escrito no livro da vida do Cordeiro. Você vai ter o perdão dos seus pecados, vai nascer de novo e vai começar agora a vida eterna. Mudou sim para melhor. Agora não quero não, eu já tenho religião, eu não quero não. Muda também. Muda também. Ficar de braços cruzados, ficar indiferente, muda também para você. Sabe por quê? Porque mudou para pior. Teve a oportunidade e não aproveitou. Teve a chance e não aproveitou. Coisa triste, aquele avião da Voipés caindo, girando e caindo. Demorou um minuto para bater no chão e explodir.

0: Naquele dia, quem pegou aquele avião em Cascavel, não pegou o avião dizendo, hoje eu vou entrar no avião porque eu quero morrer. Todo mundo pegou o avião pensando, eu vou chegar lá na cidade de destino, vou descer em Guarulhos, vou continuar minha viagem, vou ver minha família. Todo mundo que entrou naquele avião, as 62 pessoas que morreram, ninguém estava ali pensando em qualquer eternidade, porque todos tinham um propósito, o dia dos pais está chegando, quero passar com a minha família. Mas quando o avião começou a rodopiar e a cair, demorou um minuto. Demorou um minuto. E eu garanto para você que nesse um minuto todo mundo pensou na morte e na eternidade, no juízo final, no céu e no inferno. Triste, não? Não sei ali quem foi para o céu, quem não foi, não sei. Não sou juiz, mas o que eu quero te mostrar é isso. Silvio Santos pegou uma gripe e morreu 2 semanas depois. Tudo bem, ah, estava velho. É, mas se não tivesse pegado a gripe, estava aí. A vida é isso. É isso. Olha para mim, por favor. Todo mundo tem religião. Esse é o mal da humanidade. E todo mundo acha que a sua religião é boa. Esse é o mal da humanidade. Todo mundo diz, ah, todas as religiões levam a Deus. Esse é o mal da humanidade. Jesus disse, eu sou o caminho, a verdade e a vida. E ninguém vem ao Pai a não ser por mim. Então você tem que receber Jesus. Você quer o céu? Quem aqui quer o seu nome escrito no livro da vida do Cordeiro? Levante a sua mão. Olha aí, todo mundo. Quem quer ir para o céu? Levante a sua mão. Abaixa a mão. Quem quer receber Jesus como único, suficiente, exclusivo e eterno Salvador? Ergue bem alta a mão. Então todos que ergueram as mãos, vem aqui para frente comigo, por favor. E vamos aplaudir ao Senhor Jesus por cada vida que está chegando. E eu vou te esperar aqui de joelhos. Vem para cá. Eu vou te esperar aqui de joelhos. Olha, ah, deixa eu chamar também os filhos pródigos. Minha gente, filhos pródigos, na tua casa deve ter filhos pródigos. Você tem que pegar os filhos pródigos, fazer que nem aqueles 4 amigos e trazer para a igreja. Tem que trazer de volta para a igreja, viu? Tem que fazer isso. Você que hoje diz assim, pastor João Ribeiro, eu não estou desviado, tá bom? Não estou desviado. Mas faz tempo que eu não tomo a Santa Ceia. Tem alguém assim? Vem para cá. Tem mais alguém? Vem para cá. Vamos aplaudir ao nome de Jesus. Vamos aplaudir. Aí. Pastor João Ribe, eu não saí da igreja, mas eu estou fraco na fé. Eu preciso de ajuda em oração. Eu preciso de ajuda. Ó, você é corpo, alma e espírito. Você tem que cuidar do espírito, para que vá bem para a tua alma e para que o teu corpo colhe o resultado e seja o templo vivo do Espírito Santo de Deus. Corpo com saúde, corpo saudável. Se alguém diz assim para mim, pastor, estou me sentindo fraco na fé e quero uma oração, então nós vamos orar por você. Vem aqui na frente, por favor. Vem para cá, quem precisa de oração. Vamos aplaudir ao nome de Jesus. Isso. Deixa eu falar com quem está assistindo pela TV. Você sabia, pastor José Palharini Filho, que nós estamos em rede agora ao vivo? A minha equipe está transmitindo isso para Porto Alegre, Curitiba, Campo Grande, Natal, Mossoró e tem mais outras praças aí que eu não sei te dizer. E depois isso vai ao ar também nas demais emissoras de TV. Tem muita gente agora que ouviu essa mensagem. Você que assistiu, ouviu, está ouvindo pela rádio também, seja pela Rádio Feliz ou por outra emissora, quer entregar a vida para Jesus? Quer voltar para Jesus? Então se ajoelhe ao lado do seu televisor, ao lado do seu rádio, e se você está em trânsito, não tem como ajoelhar. Pastor João Ribeiro, eu estou ouvindo essa mensagem aí no celular, no aplicativo da rádio, da Feliz FM, tá bom. Eu sei que você não pode ajoelhar, está dentro do ônibus, do trem, do metrô, de uma lotação, num Uber. Não dá para ajoelhar agora, mas quer entregar a vida para Jesus? Quer voltar para Jesus? Coloque a mão assim sobre o teu peito, na altura do coração, que nós vamos orar, tá bom? Quem está assistindo em hospitais, presídios, é impressionante como tem hoje, nas cadeias, jovens, chamados Samuel, Elias, Davi, Daniel, Ezequiel, Lucas, Mateus, João, então tem um monte, né? E nos presídios masculinos, que cresceram na igreja e depois foram para o crime. Estão me ouvindo agora nas cadeias, assistindo inclusive. As penitenciárias femininas, um monte de moças e mulheres, chamadas Esther, Raquel, Sara, Isabel, Ana, Maria tem um monte, né? Então, que cresceram na igreja e foram para as más companhias. Olha só, minha filha, olha onde o crime te levou. Meu filho, olha onde o crime te levou. Volta para Jesus, você não é do mundo não, volta para Jesus. Filho pródigo, filha pródiga, volta para Jesus, viu? Jesus está voltando, volte para Ele antes. E não ligue para os outros presos, se eles vão ficar tirando coisas em você, se você se ajoelhar, eles vão ficar rindo, zombando. Não ligue para os presos, não. Interessa você e Deus agora. Deus está te vendo aí nessa cadeia. Deus está te vendo aí nessa cela. Se ajoelhe aí onde você está, se você quer voltar para Jesus, se você está pedindo perdão dos seus pecados. E nós aqui vamos nos ajoelhar também diante do altar. Eu sei que agora há muita gente à distância entregando a vida para Jesus, um número que a gente não sabe qual é, mas Deus sabe, Deus está vendo cada pessoa que está nesse momento entregando a vida para Jesus. Você que veio aqui para frente, coloque a mão sobre o teu peito, na altura do coração, e ore assim comigo: meu Deus e meu Pai. Que bênção. Não é bom chamar Deus de Pai, hein? Ó, fala sentindo que Ele é teu Pai. Meu Deus e meu Pai. Bom, né? Esse é o Pai maravilhoso. Eu ouvi a tua santa palavra, e eis-me aqui, de joelhos, para implorar que o Senhor me receba. Me aceite, Senhor, e perdoe os meus pecados, apague as minhas transgressões e escreva o meu nome no teu santo livro, o livro da vida. E a partir de agora, me dê a certeza e a alegria da minha salvação, por Jesus Cristo, o meu único, suficiente, exclusivo e eterno Salvador, para todo sempre. Amém.
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4: Meia-noite 48.
5: Assim diz a Bíblia.
6: Disse Jesus: vinde a mim todos os que estáis cansados e sobrecarregados, e eu vos aliviarei. Mateus capítulo 11, verso 28.
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4: Meia-noite e 50.
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2: Uma e oito.
3: Assim diz a Bíblia.
4: Acaso não erram os que maquinam mal, mas amor e fidelidade haverá para os que planejam o bem. Provérbios, capítulo 14, verso 22.
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2: Uma e nove.
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1: Assim diz a Bíblia.
2: A minha porção é o Senhor, portanto, esperarei nele. Livro de Lamentações, capítulo 3, verso 24.
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7: Um e trinta.
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2: Uma e 47.
3: Assim diz a Bíblia.
4: Eu sou o Alfa e o Ômega, diz o Senhor Deus. Aquele que é, que era e que há de vir, o Todo-Poderoso. Apocalipse capítulo 1, verso 8.

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2: Uma e 48.
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6: Estou chegando por aqui, muito prazer, Johnny Silva. Hoje, quarta-feira, meio de semana. Como que você está? Tudo bem? Que a graça de Cristo Jesus venha inundar aí a sua vida, o seu coração. Ah, hoje, quarta-feira, hoje, 27 de maio de 2026. Que maravilha, né? É um privilégio enorme pra gente ter você aqui, sempre sintonizado, sempre participando. A partir de agora, tá começando aqui o Worship Inbox, um programa que traz muitos louvores maravilhosos pra você, pra sua vida, pra inundar aí o seu coração mais e mais da graça de Cristo Jesus. Chegando por aqui o Marcelo Marques com a participação do Isaías Saad aqui na nossa programação, é o nosso Worship Inbox.

Recebam o nosso abraço aí onde quer que você esteja, no seu trabalho, na sua casa, pra você que tá trabalhando e sempre sintonizado aqui na nossa rádio, curtindo aqui o Worship Inbox. Muito obrigado pra você que tá em casa também. Você ouvindo aí Filhos do Homem, Atrai o Meu Coração. Por aqui continua o nosso Worship Inbox.

0: O diferencial da nossa rádio é isso, né? Muita informação, muita palavra de Deus, muito louvor, uma programação 24 horas. Começa aqui à meia-noite, tá? E vai até às 23h59, 59 segundos. 24 horas de muito louvor e muita adoração. Vou para um breve break comercial, mas já eu volto com mais louvor e mais adoração pra você.
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3: Duas e 16.
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5: 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Jó capítulo 12, verso 10.
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3: Duas e 19.
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0: Seja muito bem-vindo. Chegando por aqui, Alda Célia. Mostra-me tua glória. Continua.

Áurea Sepúlveda, Novo Sol, bonita canção da Áurea Sepúlveda. Antes, você ouviu Elite Eliette Zumira e a canção Maior é Deus.

agora tem pra você, Nicolete. Lembrando que daqui a pouquinho você vai fazer a oração junto conosco. A oração da fé de encerramento do nosso programa, viu? Agora tem Nicolete e a canção A Fonte.

Daí você ouviu Nicolette cantando a canção bonita A Fonte. Essa canção é bonita mesmo, né? E agora a gente encerra o programa de hoje fazendo a nossa oração da noite, viu? Vem orar conosco neste momento. Feche seus olhos e vamos conversar com Deus.

Querido Deus, amado Pai Celestial, nós adoramos o Teu nome, Senhor. Nós bendizemos o Teu santo nome e nos deleitamos em Tuas promessas, em Tua palavra. Fica, Senhor, conosco. Guia nossos passos, nos proteja, nos livre de todo mal, de todo perigo. E que a mão do Senhor se estenda sobre cada um de nós. Dá-nos, ó Deus, a Tua proteção. Dá-nos, ó Deus, a Tua luz, o Teu socorro, a Tua imensa graça. Dá-nos, Senhor, o Teu cuidado. Entregamos tudo a Ti neste momento, pedindo que o Senhor nos dê uma noite de bênçãos, uma noite de paz, uma noite de proteção. Que esta noite nos traga aquilo que precisamos e que possamos dormir com segurança, dormir com alegria no nosso coração. Em nome do Senhor Jesus Cristo, nós entregamos e pedimos estas bênçãos. Amém, Senhor. Amém.

Final de programa. Obrigado você que ouviu a gente. Obrigado você que acompanhou a gente aí. Que Deus abençoe você. Despede seu irmão Lucas Afonso, prometendo voltar na próxima programação, se Deus assim nos permitir. Um abraço. Deus abençoe a sua vida, viu? Dorme com Deus, tenha um bom descanso e que Deus esteja com você. Vem aí, Denise Fernandes e o Viajando na Emoção. Fique com Deus e até lá, na paz do Senhor.

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2: Oi, povo de Deus! Olá, meu irmão! Olá, minha irmã! E aí, tá tudo bem com você? Que bom que estamos juntos! Eu tô chegando! Cheguei no clima da sua quarta-feira, coração da semana! Como é que tá, meu irmão? Como é que tá, minha irmã? Tudo bem? Eu espero que sim! Viva a graça e a paz! Nosso Deus vem estar em sua vida, inundando todo o seu ser em nome de Jesus! Hoje é quarta-feira, 27 de maio, ano 2026! Que prazer também ter você por aqui, acompanhando mais uma edição do seu, o nosso Sertanejo Gospel. Onde quer que esteja, com quem você estiver, em casa, no trabalho, no campo, nas estradas, nas rodovias, você no seu sítio, na sua fazenda, oi criançada, oi meninada, quão bom e suave é que os irmãos vivam em união. É um prazer ter você ligado com a gente, em qualquer lugar do Brasil, do mundo, tá pelo site, aplicativo, tá na Alexa, tá pelas ondas do rádio. Esse programa é feito pra você e com a sua companhia também, viu? Com a sua participação pelo nosso WhatsApp. Você pode fazer contato no meu Instagram, TikTok, arroba Israel Ferreira Locutor. Aproveita, diz pra mim de onde é que você tá ouvindo nosso programa. Vai ter por aqui hoje o Sandro Nazireu, John e Luan, a Daça Priscila com Nicole Souza. Agora, pra começar a ver nosso encontro, vamos meditar na palavra de Deus. O Senhor é minha força, meu cântico, ele me foi por salvação. Este é o meu Deus, portanto eu louvarei. Ele é o Deus de meu Pai, por isso o exaltarei. Êxodo capítulo 15, verso 2. Meu irmão, minha irmã, ouvi do programa Sertanejo Gospel. Esse capítulo começa relatando que Moisés entoou um cântico ao Senhor junto aos filhos de Israel. Então, o que se tem na sequência é o registro de um poema com características únicas no Antigo Testamento. O poema cantado foi composto na primeira pessoa do singular, mostrando que de fato se tratou de um cântico de Moisés. Basicamente, esse cântico é um cântico de vitórias que expressa louvor a Deus por seus atos salvadores ao ter tirado os israelitas do Egito com mão forte. Alguns críticos já tentaram questionar a autoria desse cântico por parte de Moisés, mas as expressões empregadas no texto do poema são condizentes com o período mosaico. Tudo isso serviu para preparar Israel para os mandamentos que seriam entregues no Sinai. Deus livrou e também provou o povo escolhido de modo que seus propósitos fossem cumpridos. Nesse sentido, a cura das águas amargas foi indicativo de que Deus é aquele que sara o seu povo. Você concorda comigo? Então diga amém! Hoje é quarta-feira, coração da semana. O meu nome é Israel Ferreira. Esse é o Sertanejo Gospel, que começa com Danilo Cias, minha escolhida.

0: você, é Ele que responde por você, desde que você confie a sua vida a Ele, seus propósitos e sonhos, todos os dias, nas mãos dEle. Amém? Kel Nunes, advogado, Adassa Priscila com Nicole Souza. Chorar pra quê? Ah, você sabe, né, meu irmão? Chorar é pro Senhor, chorar de alegria, mas chorar também sabendo que o choro dura uma noite, a alegria vem pela manhã. Isso é palavra, isso é promessa pra sua vida. Amém, meu irmão? Então enxuga suas lágrimas, Deus está te ouvindo o tempo todo. Saber que você fica aqui no nosso programa fica bem melhor, tá bom? Não se liga o rádio não, eu volto com John e Luan.
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3: Cinco e três.
4: Assim diz a Bíblia.
5: Ensina-me, Senhor, o teu caminho e andarei na tua verdade. Dispõe-me o coração só para temer o teu nome. Salmo 86, 11.
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3: Cinco e cinco.
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0: Já voltamos após o nosso intervalo comercial com os melhores anunciantes também da nossa programação. E eu abro esse bloco com canção e louvor sem mim.

0: Jonas Maciel, Boas Novas, John Luan, Mundo Enciumado, é mais um bloco do nosso programa, edição dessa quarta-feira, coração da semana. Como está a sua agenda aí hoje na sua igreja? Tem ciclo de oração, tem ensaio, tem ensino bíblico? Fala pra mim, faz contato pelo meu Instagram, o TikTok, arroba Israel Ferreira Locutor, e diz também pra mim de onde é que você está ouvindo o nosso programa, que volta com Sandro Nazireu.
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4: O homem bom tira do tesouro boas coisas, mas o homem mau, do mau tesouro, tira coisas más. Mateus capítulo 12, verso 35.
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3: E 18.
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0: No clima da sua quarta-feira, que prazer também ter você por aqui ligado com a gente, com o nosso sertanejo gospel, cantando assim, ó, parabéns pra você nessa data querida, muitas felicidades, muitos e muitos anos de vida, que o Senhor te abençoe, te dê santidade, muitos anos de vida, muitas felicidades, parabéns, meu irmão, parabéns, minha irmã, feliz aniversário, feliz nova idade, que bom celebrar o seu dia 27 de maio, tá? Hoje é o Dia Mundial dos Meios de Comunicação, Dia Nacional também da Mata Atlântica, dia do profissional liberal, dia do serviço de saúde, ao pessoal da saúde aí, a cada um de vocês profissionais, meu carinho e respeito, tá? É aniversário também do município de Tubarão, em Santa Catarina, e Itabira, no Pernambuco. Nessa mesma data, lá em 2016, há 10 anos atrás, o ex-presidente Barack Obama era o primeiro presidente dos Estados Unidos a visitar o Parque Memorial da Paz de Hiroshima. Agora, para homenagear você que faz aniversário hoje, Luiz Felipe, amo-te, adoro.

0: Alves tá preparado. Que música, que sucesso! Sandro Nazireu, então declara sempre com o melhor da música evangélica sertaneja para você ouvir e louvar aqui na nossa emissora. Obrigado a sua audiência, também a sua mensagem que eu recebo com muito carinho, tá? Intervalo e eu volto com o bloco final de hoje. Me espera aí, rapidinho.
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3: Assim diz a Bíblia.
4: Julgai todas as coisas. Retende o que é bom. Livro de 1 Tessalonicenses, capítulo 5, verso 21.
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0: Aquele intervalo aqui você curtiu na nossa programação e já voltamos com muita música. Então aumente o som do seu rádio pra abrir o bloco final de hoje. Tem André e Felipe todos os dias.

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0: Basta Querer, canção linda do Carlinhos Félix. Ouvimos antes Vinay Ard, Senhor Te Quero. Abriu a sequência Right Cross in the Kingdom. Tá chegando o último intervalo do programa. Já já eu volto para a última sequência. Na última sequência tem Dose Dupla. Não sai daí. O intervalo é o intervalo mais rápido do rádio. Já já eu volto com muito mais na última sequência.
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3: Assim diz a Bíblia.
4: Quem nos separará do amor de Cristo? Será tribulação, ou angústia, ou perseguição, ou fome, ou nudez, ou perigo, ou espada? Livro de Romanos, capítulo 8, verso 35.
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5: Já estou de volta agora para a última sequência de clássicos da música evangélica aqui no programa Matando Saudade, edição desta quarta-feira. Agora na última sequência nós teremos dose dupla. Hoje vamos ouvir duas lindíssimas com o grupo Voices. Daqui a pouquinho, abrindo a última sequência, Val Martins canta pra gente Fonte de Vida Eterna.

0: E nós tivemos Dose Dupla com Voices, duas lindíssimas canções, finalizando o programa Matando Saudade, edição desta quarta-feira, 27 de maio de 2026. Voices cantou Há Uma Fonte e a canção Digno. E assim finalizamos o programa Matando Saudade. Sou grato a Deus pela oportunidade de ter estado aqui com você. Sou grato a você pelo carinho, pela audiência, pela participação. Muito obrigado de coração. O programa Matando Saudade volta, se Deus quiser, amanhã, neste mesmo horário, nesta mesma rádio. Grande abraço, fiquem com Deus e até amanhã na doce paz do Senhor Jesus.
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3: Assim diz a Bíblia.
4: Ora, a fé é a certeza de coisas que se esperam, a convicção de fatos que se não veem. Hebreus capítulo 11, verso 1.
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3: Sete, quatro.
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3: Sete, quatro.
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4: Disse Deus: de ti farei uma grande nação e te abençoarei. E te engrandecerei o nome. Sê tu uma bênção. Gênesis capítulo 12, verso 2.
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3: Sete e seis.
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0: Amém.
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1: Olá, graça e paz a todos. Sejam bem-vindos a mais um programa Cristo é a Resposta. Clama por respostas e se ouvem muitas vozes tentando acalmar o coração dos homens, mas há uma só voz a ser ouvida, reconhecida e autêntica, a voz do Filho de Deus, Jesus Cristo, Senhor e Salvador de todos os homens.

0: Chegamos, graças a Deus, chegamos nesta super quarta-feira. É isso aí, quarta-feira, mais uma que o Senhor concede pra gente e por isso nós somos alegres, né? Por poder viver mais um dia e com você estarmos aqui na Paraná Gospel com mais um Cristo é Resposta. E não só na Paraná Gospel, mas também na rede de rádios parceiras aqui. Várias rádios se conectam conosco aqui para retransmissão ou para transmissão dessa programação abençoadíssima, né? Bom dia para você aí nos quatro cantos do Brasil e do mundo. E bom dia para ele que está em São Paulo, cerquilha, a cidade das rosas, a cidade dos perfumes. Fala, pastor Ademar Lara, graça e paz.
1: Graça e paz, bom dia para você, bom dia para os nossos queridos ouvintes. O frio de ontem voltou para hoje de novo, né? Aí em Curitiba tá bem geladinho, né, Ademar?
0: Olha, pastor, tá geladinho. É. Hã? Tá geladinho, tá gostoso pros pinguins, assim, viu?
1: É, na verdade, geladinho é aquele sorvete de saquinho, né?
0: É.
1: É, meu Deus do céu. Né?
0: Mas agora, o senhor foi, fundo, hein, pastor?
1: Então, eu vi o... Sabe o que o Jair Passanino fez? Deve contar aqui, mas é só contar, hein? Isso. Meus fãs, minhas fãs, muito obrigado porque vocês estão sempre aí à janela da minha casa cantando, fazendo como é que é, serenata ao luar. Que bonito, Aldo.
0: Serenata ao luar?
1: Serenata ao luar. E até um lobo cantando lá também. Posso mais a cena, né? E na verdade, Aldo Lima, eu ganhei. Quando eu gosto de ganhar as coisas, ganhei uma caixa cheia de geladinho.
0: Nesse frio?
1: Isso aí, os meus 9 filhos, né, queriam chupar o geladinho. Eu falei, pera um pouco só. Peguei, levei lá na cozinha, mandei o mordomo cozinheiro, né? Esquentar e dei pra beber.
0: O quê? Não. Mas. Não? Geladinho quente.
1: Isso, eu nunca.
0: Não.
1: Isso é obra-prima minha, eu que inventei isso. Acho que vou dar geladinha pro filho lá, que vai ficar resfriado, vai ter que ir na farmácia, vai ter que comprar remédio, vai ter que ir no médico, vai ter que ficar detestado, não pode. Criançada tem que trabalhar. Que isso? Não. Tem que seguir os rastros do pai, que esse ano vai renunciar, não. Peraí, não vai renunciar, não. Vai acabar, né? Acabar com as barreiras, as dificuldades em que o Brasil se encontra. Aleluia.
0: Meu Deus do céu.
1: Vai lá. Mandei você ficar só um pouquinho aqui. Olha quanta coisa falou, olha, André. Jesus amado.
0: Já começa assim o negócio.
1: É. Vendo?
0: Tá doido, hein? Já começa assim. Tá bom, o homem tá com a corda toda, né? Mas, pastor, geladinho quente, pastor, pode?
1: Não. Olha, você acha que ele ia jogar fora?
0: Né? Não, né?
1: Ia, né? Ia jogar fora. Então, ele...
0: Ai, meu pai do céu, que coisa, não? Mas muito bem, minha gente. Vamos, então, começar a programação como todos os dias nós começamos aqui, né, pastor Jamar Lara, falando com Deus?
1: Sim, vamos orar. E o pastor Cornélio Augusto está ali conversando com o Jair Passanier.
0: Ah, é? Chegou cedo o homem hoje, é?
1: O Jair Passanier está contando para ele a história dos geladinhos, né? Então, aí ele vai querer dar um geladinho perdido para o pastor Cornélio. Mas isso não, é que é isso. Para com isso aí. Vamos orar então, e depois a gente vem aqui com Celebrando a Vida. Quem é que está aí já, meu irmão?
0: Olha... Eu não vi, pastor.
1: Meu Deus.
0: Não viu. Não vi. Eu cheguei aqui e fiquei envolvido aqui com a...
1: Ei, nem escutou barulho?
0: Nada, passos. Acredita?
1: Barulho de passos? Olha que passou alguém atrás de você agora aí, ó.
2: Eu, hein?
0: Não.
2: Passa lá. Doutor Ente Querido, passa lá. Sai daqui.
1: Ai, ai, ai. Então... Olha só, capricha aqui. Alessandra Samadello, Marcos Antônio, né? Marcos Antônio e Novo Tempo, cantando O Príncipe da Paz. E é esse daqui que vai trazer para nós aqui motivo de nós celebrarmos a vida, celebrarmos a Jesus que é a vida verdadeira. Então vamos lá então, orar, né, André?
0: Vamos orar.
1: Pai, nós te agradecemos em nome de Jesus por esse, esse lindo dia, Senhor, de sol. Está frio, mas o frio faz parte das temperaturas para cuidar do planeta, para cuidar das nossas vidas, ó Pai. Senhor do céu, abençoa a família Cristo é Resposta, abençoa aquela pessoa que está chegando pela primeira vez para ouvir o programa, cuida de cada uma delas, ó Senhor, ora em nome de Jesus, amém e amém, graças a Deus.
0: Amém. E eu sugiro a você que agora aperte o cinto, se ajeite na poltrona. Pega o seu café aí, porque a gente vai decolar, vamos sair do chão, vamos ficar mais pertinho de Deus. Aquecendo também o nosso coração com essas canções belíssimas que nós vamos curtir agora, nesse momento onde celebramos a vida, esse presente maravilhoso, incomparável do Senhor Jesus, né?

Senhoras e senhores, sejam todos bem-vindos. Por favor, apertem seus cintos, pois decolaremos em alguns instantes. Obrigada.

0: Senhoras e senhores, decolamos com sucesso. Sintam-se livres para acomodar-se confortavelmente. Desejamos uma boa viagem.
1: É isso aí, decolamos com sucesso. Bom demais, né? Bom demais. E agora nós vamos ouvir aqui o Palavra Falada. Pastor Cornélio Augusto vem chegando, trazendo para nós mais um salmo, né? E eu vou fazer igual o Gera Passarinheiro fez ontem. Ele vai trazer para nós um salmo maravilhoso. É o Salmo 129. E o Salmo 129 é o Salmo 129. Profundo, né, pastor?
2: Olha, essa meditação tua aí, ela deu voto no Globo.
1: Deu e voltou em cima da minha cabeça, né?
2: A cabeça paralisou tudo. Aí voltou normal já voltou. É, depois então da nossa audição do Salmo 130, é isso, Adriano?
1: Não, 129, pastor.
2: O hino especial está aí prontinho para você, então.
1: Tá, mas isso daqui a pouquinho, pastor Demar Lara. Agora é Salmo 129, né?
2: Tem que decolar, isso
1: não. Não. Tá todo perdido, pastor Demar Lara. Ai, meu pai do céu. Vem para cá, pastor Cornélio Augusto, para trazer então o Salmo 129 pra gente nessa manhã. Palavra falada.
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4: Salmo 129. Muitas vezes me angustiaram desde a minha mocidade. Israel que o diga. Desde a minha mocidade me angustiaram, todavia não prevaleceram contra mim. Sobre o meu dorso lavraram os aradores, nele abriram longos sulcos. Mas o Senhor é justo, cortou as cordas dos ímpios. Sejam envergonhados e repelidos todos os que aborrecem a Sião. Sejam como a erva dos telhados que seca antes de florescer, com a qual não enche a mão o ceifeiro, nem os braços o que ata os feixes. E também os que passam não dizem: a bênção do Senhor seja convosco. Nós vos abençoamos em nome do Senhor.
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1: É isso aí, você segue ligado aqui, ouvindo o nosso Cristo é Resposta. Obrigado, pastor Cornélio Augusto, trazendo palavra falada pra gente nessa manhã. E agora sim, pastor Demar Lara, agora sim nós vamos pro hino especial, pastor.
2: Exatamente. Eles estão todos aqui prontinhos para cantar vivas ao Senhor. É,
1: olha aí, beleza. E eu convido você então, querido ouvinte, pra gente ouvir juntos, aumentar o volume dos nossos dispositivos, celulares, computadores, Alexas, enfim, por onde você ouve o Paraná Gospel, aumente o volume aí e vamos curtir junto então essas lindas canções.

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amor, tudo sofre, tudo crê, tudo espera, tudo suporta. Agora, pois, permanecem a fé, a esperança e o amor. Estes três, mas o maior destes é o amor.

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1: Só louvor, só louvor bonito como esses que nós ouvimos aqui. Gostou desse bloco? Já tem mais, já tem mais. Mas agora a Suzy vem chegando, pastor Leonardo Lara, para trazer para nós uma pequena reflexão com uma grande mensagem, pastor.
2: E o que ela vai trazer para nós hoje, Leonardo?
1: Uma reflexão, ora pois.
2: É. Ah, pedista, não sabe, eu esperto.
1: Tô profundo, né, pastor? Hoje.
2: Ah, sim, tá profundo.
1: Hoje, olha.
2: Profundo, vamos
1: ver aqui. Profundo do mar mesmo.
2: É. Então, a nossa amiga, nossa bênção, né? A Suzy é uma bênção, né, Adriana?
1: A Suzy é uma bênção, sim.
2: Ela vai trazer para nós aqui, nesse dia 27. Não, não, é hoje, é quarta, né, Adriana?
1: Isso, é hoje, não é.
2: Feira, é.
1: Ah, meu
2: feira,
1: Deus.
2: Ela vai trazer aqui. Bem-aventurados os misericordiosos. E depois ela traz aqui para nós também Força e Vitória. É o nome do hino. Força e Vitória é o nome da dupla, deve ser.
1: Deve ser, né?
2: Você identifica aí, por favor, né? Ok, isso aí, agora dá certo, isso mesmo. Vamos lá.
1: Ah, meu pai do céu. Vem pra cá então, Suzy. Seja bem-vinda aqui mais uma vez à programação Cristã Resposta, minha irmã. Bom dia.
3: Graça e paz a todos os ouvintes e irmãos do programa Cristo é a Resposta. Aqui quem fala é a irmã Suzy de Tietê. Hoje a nossa meditação será sobre Bem-aventurado os misericordiosos. Em Mateus 5:7 a Bíblia nos diz, irmãos: Bem-aventurados os misericordiosos, porque alcançarão misericórdia. A sociedade, encharcada de violência, tem nos deixado insensíveis. Somos bombardeados por centenas de violência todos os dias. Quem assiste entre 2 e 3 horas de televisão por dia, em 10 anos já terá assistido mais de 40 mil assassinatos. Os filmes estão ficando cada vez mais violentos. Na ânsia de retardar a realidade, eles incentivam a decadência mais rápida da nossa cultura. Nesse mundo de insensibilidade e de anestesiamento das emoções, Jesus nos diz que felizes são os misericordiosos, ou seja, aqueles que lançam seu coração na miséria do outro. A felicidade não está em explorar o outro, mas em servir ao outro. A felicidade, irmãos, não está em receber sempre, mas em dar sempre. A felicidade está em ajudar, não aqueles que podem nos retribuir, mas socorrer aqueles que não nos podem dar nenhum retorno. Uma pergunta, irmãos, a todos nós: será que temos sido uma pessoa misericordiosa? Será que o nosso coração está aberto para abençoar as pessoas? Será que o nosso bolso está aberto para socorrer o necessitado? Jesus disse que quando você semeia misericórdia, colhe a misericórdia.

os misericordiosos alcançarão misericórdia. Eles serão abençoados com a mesma sorte de bênção que distribuíram. Você também, irmão, pode ser feliz. A receita de Jesus para a nossa felicidade é: seja misericordioso com as pessoas que estão ao seu redor e à sua volta. Irmãos, como a gente vê que isso é uma realidade no nosso dia a dia. Muitas vezes a gente está achando que está sendo uma pessoa misericordiosa, mas não ajuda o próximo que está bem próximo de nós, muitas vezes, um vizinho, um amigo que precisa. Então, que possamos pedir a Deus, em nome de Jesus, que nos ensine a sermos misericordiosos, para que possamos alcançar dele a misericórdia também. Porque a receita para a felicidade é que sejamos misericordiosos com as pessoas que estão à nossa volta. Oremos, irmãos. Senhor Jesus, ensina-nos, Senhor, com essa palavra, a meditarmos se estamos mesmo sendo misericordiosos com as pessoas que precisam. Não aquelas, Senhor Deus, que vão nos retribuir, mas aquelas também que precisam e não têm com o que retribuir. Pedimos isso em nome de Jesus. Amém.

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1: Obrigado, Suzy, trazendo para nós essa linda canção e, claro, a reflexão, nessa maravilhosa reflexão, nesta manhã abençoadíssima. Quarta-feira que vem ela volta com mais reflexão aqui pra gente. E agora eu convido você para nós falarmos com Deus, para nós colocarmos nosso Brasil, né, diante do Senhor Jesus. Vamos orar nesse momento pelo nosso país. Pastor Jussara Lara vem chegando. E ela vai orar então pelo nosso país, pela nossa nação. Vamos lá, pastora.
2: Depois volta aí a mensagem pastoral, né, André?
1: Isso, hoje é dia da dobradinha, né, pastor?
2: Dobradinha, e com esse calor, né? Com esse frio aqui, vai bem, né?
1: Vai.
2: É, o Jarbas até lambeu o peito lá agora. O que que é? Mandar pra você uma marmita? Tá bom, eu vou falar, cara. Pastor Jussara. Ela vai mandar uma marmita pra você? Com a receita.
1: Isso, boa, pastor. Vamos lá, pastor Jussara Lara, vamos orar juntos.
3: Pai de amor e misericórdia, nós te agradecemos pelo privilégio que tu nos dá de nascermos numa nação tão maravilhosa como o Brasil. Obrigada, Pai, porque nessa terra tudo que se planta dá, Pai. Obrigada pelo clima maravilhoso que temos. Obrigada, Pai, porque temos chuva suficiente no tempo certo, Senhor. Oh, Deus, nós temos todas as estações, mas na medida certa, Senhor. Oh, Deus, muito obrigada. Obrigada pela tua presença, obrigada pelo teu cuidado, pelo seu amor, pela sua infinita graça, pela sua misericórdia, Pai. Obrigada, Senhor, porque temos abundância de alimento nessa nação, Senhor. Muito obrigada. Obrigada porque essa nação é tão rica, Senhor. Tantas riquezas, Senhor, tantos minerais. Nós te louvamos por isso, Senhor. Obrigada pelo povo tão lindo que nós temos. Obrigada, Pai, porque temos liberdade de ir e vir. Obrigada, Senhor, porque temos liberdade de pregar o teu evangelho, Senhor. Oh, Deus, e queremos continuar sendo livres, livres para proclamarmos o evangelho, Senhor. Queremos continuar sendo livres, liberdade de expressão, Senhor. Liberdade, Senhor, jurídica. Nós queremos, Senhor, ter nossos patrimônios mantidos, ó Pai. Oh, Paizinho querido, nós te agradecemos, ó Pai, e pedimos que venha sobre nós o teu reino e que tu governes sobre a nação brasileira. Dá-nos, Senhor, a tua direção, dá-nos entendimento, Senhor, e que venha à tona, Senhor, toda a verdade, Pai, tudo aquilo que está escondido, Senhor, atrás de manobras jurídicas, Senhor, atrás de manobras ideológicas, ó Pai, tudo aquilo que está escondido, Senhor, atrás de narrativas, ó Pai. Oh, Senhor, que toda a verdade seja esclarecida, Senhor. Nós não temos bandido de estimação, nem político de estimação, Senhor. Oh, Senhor, aqueles que estão cometendo crimes, ó Pai, que venham ser responsabilizados por seus crimes, e aqueles que estão presos injustamente, que sejam libertos, ó Pai. Oh, Deus, nós queremos a verdade em todas as áreas desta nação, Senhor, seja na área civil, Senhor, seja na nossa política, Senhor, seja na área religiosa, Pai, seja em todas as áreas desta nação, Senhor, nós queremos a verdade, nós queremos a tua verdade, Senhor, somente a tua verdade sobre a nação brasileira, em nome de Jesus, amém.
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1: É isso aí, vamos em frente com o nosso Cristo é a Resposta. Obrigado, pastora Jussara Lara, orando pelo nosso país. E agora ela continua aqui para nos trazer a mensagem pastoral dessa manhã. Ouça, que eu tenho certeza que Deus tem uma palavra através dessa rápida mensagem, né? Que ela vai trazer para nós aqui, pastor.
2: Prontinha aqui, André.
1: Oi?
2: É, ela está pronta aqui para falar. Ela vai falar aqui hoje, olha só que lindo, ó. Nessa quarta-feira. Deixa eu ver aqui. O que é? Mostra o caixão. Liga o tema, então. A força do descanso.
1: Opa! Ih, epa, essa aí eu gostei, hein, pastor?
2: Ah, o Sérgio correndo aqui. Calma, já, calma. É a música que é para descansar. Ele quer uma cópia da letra aqui que ele vai ouvir o dia inteiro e descansar. Vamos lá. Vamos ouvir então.
1: O Jarbas é daquele que descansa de dia para poder dormir à noite, né? Tipo isso. Vamos lá, pastor Justo Lara. Mensagem pastoral.
3: Bom dia, amados ouvintes do programa Cristo é a Resposta. Vamos a mais uma mensagem dinâmica para uma mulher forte. O tema da nossa mensagem é a força do descanso. Em Gênesis 2, o versículo 2, diz o seguinte: no sétimo dia, Deus já havia concluído a obra que realizara, e nesse dia descansou. Quando surge a questão do sábado, muitos de nós sentimos uma ponta de culpa. Como mulheres, raramente temos um alívio das sempre presentes necessidades que demandam nossa atenção. Somos zombadas pelas pilhas de roupas e constantemente lembradas da nossa lista de tarefas que estão fora de controle. Nós temos uma família que legitimamente precisa que estejam ativas, até mesmo conseguir que a família inteira esteja pronta para ir à igreja é um trabalho. Não é que desejamos ignorar o quarto mandamento. Lembra-te do dia de sábado para santificá-lo. Êxodo 20, versículo 8. Simplesmente não achamos que podemos nos dar o luxo de descansar. Em última análise, é uma questão de confiança. Ficamos preocupadas que se pararmos, se descansarmos, Deus não será capaz de cuidar de nós. Realmente, o conceito de um dia de descanso é um convite à saúde e à restauração. Com muita frequência, o domingo não é um dia de descanso para mim. Por isso, aprendi a capturar um Shabá de outras maneiras. Até Jesus convidou seus discípulos a fazerem uma pausa no ministério. Venham comigo para um lugar deserto e descansem um pouco. Isso estará em Marcos 6:31. Ele sabia que se continuassem a se exaurir, não teriam serventia para ninguém no ministério e sofreriam. Aprendi da maneira mais difícil que quando estou cansada, não sou capaz de tomar boas decisões. Quando me sinto sobrecarregada, digo não às coisas que deveria dizer sim. E digo sim às coisas que deveria dizer não. Depois de viver com essas más decisões, me sentir esgotada, eu percebi que eu preciso aprender a aceitar o convite do Senhor para descansar. Escolha um dia, metade de um dia ou mesmo algumas horas. Nem precisa ser no domingo. E reserve isso para a restauração do seu corpo e da sua alma. Seja intencional, planeje com antecedência, desligue o telefone, feche o laptop e diga de antemão às pessoas que você está fora de radar, desfrutando da vida. Esse é um ótimo momento para rir com os filhos, curtir os amigos ou aproveitar o tempo com o marido. Saia para comer ou cozinhe no dia anterior. Pare de repassar a lista de tarefas. Feche a porta da lavanderia. Deixe de lado qualquer trabalho que você tenha trazido do escritório para casa. Tudo será feito, só não hoje. Aproveite seu dia de descanso vindo de Deus. Use esse período de tempo para proteger, nutrir e guardar seu coração. Depois estará renovada para a obra que Deus tem para você. Quando estiver no trabalho, trabalhe diligentemente da melhor maneira que conseguir. E em seu tempo de descanso, descanse. Aceite o convite de Deus para descansar como uma chance de reiniciar. Ó Deus, Senhor, dá-nos sabedoria para que possamos escolher um tempo de qualidade para o descanso sem que a gente fique exaurida de tanto trabalhar. Ajuda-nos a equilibrar o descanso e o trabalho. E lembre-se, minha amada, que só somos fortes quando descansamos e confiamos que Deus está ao fim e ao cabo no controle de todas as coisas. Deus abençoe, minhas amadas. Fiquem com Deus.

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2: É, e a Dona Iaiá vem chegando, com uma canção bonita demais, né? Mais uma das letras aí do pastor Ademar Lara e...
3: Oi? Vai colocar, você vai rodar a mesma de ontem?
2: A mesma de ontem?
3: É, porque essa aí eu quero que o pessoal que vai assistir os Jogos do Brasil aí possa estar cantando essa música aí.
2: Olha aí, que beleza, hein, pastor?
3: É, eu sou suspeito a falar, né? Mas ouça lá e por isso... Que tira sua opinião e dá a nota pra nós, de 9 a 10. Não, de 0 a 10. Vamos lá então.
2: É isso aí, aumenta o volume. Vamos lá, avante Brasil!

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1: E aí, gostou da canção? Gostou? É, pastor Demar Lara, também eu sabia que o senhor gostava de um rock and roll, pastor Demar Lara, eu sabia disso.
2: Olha, quem gosta de rock and roll é o Jarba Passarinheiro, ele gosta muito, quer dizer, quando ele vai dançar o rock and roll, assim, tem uma bola na frente dele que balança junto, sabe? Que é, né? É você que falou que é a sua barriga, né? Eu não queria falar isso, mas ele está falando que é a barriga. É, então.
1: É, então.
2: Mas mesmo, né? Ele dança.
1: Tá certo. Ele pula, ele se sacode todo, né? O Jarbas é uma figura, assim, que consegue fazer algumas coisas que, olha, assim, é fora de série, viu? Vamos lá, então. Agora nós vamos juntos falar com Deus, vamos colocar os enfermos, né? Os doentes, né, pastor Demar Lara?
2: Ele falou aqui que ele não é fora de série, ele é do outro mundo.
1: Ah!
2: Cara, pelo amor de Deus, hein? Eu vou fazer uma oração pra você, viu? Que mundo é esse que só você está lá? Vamos então.
1: Vamos então para onde? Para oração da fé agora, né, pastor?
2: Isso, vamos orar para os doentes em sombra. Pai, nós apresentamos aqui, Senhor, o livro de oração do programa Cristo é Resposta, da Lagoinha também e das guerreiras e guerreiros intercessores. Deus, eu peço a tua visitação, Senhor. Aquilo que o médico não pode fazer, e se for do teu propósito, que o Senhor leve cura instantânea, milagre, Senhor. Ó Deus, e também o Senhor pode fazer uma outra coisa, Senhor, é estar curando gradativamente, Senhor. E a outra opção, Senhor, tu sabes perfeitamente o que eu estou pensando, Pai. Tenha misericórdia e leva paz, descanso, sossego para aqueles que estão no leito de hospital, aqueles que estão em casa, aqueles que estão na penitenciária, nas penitenciárias, que são hospitais também, Senhor. Tem misericórdia e ajuda e nos socorre. Em nome de Jesus, amém. E amém, graças a Deus.

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2: É isso aí, vamos em frente com o nosso Cristo é Resposta e o nosso muito obrigado a você que se conecta aqui na Paraná Gospel ou então em alguma das rádios parceiras aí para ouvir a gente, né? Você que prestigia o programa Cristo é Resposta e você que é a primeira vez que está ouvindo a gente, seja bem-vindo, seja bem-vinda e esperamos que você volte mais vezes, esperamos que você esteja sendo abençoada, esteja sendo abençoado aí pelo nosso programa, né, com as canções, com as mensagens, com as orações. E falando em canções, agora é hora do Tocando Corações. Esse é o bloco que o Jarbas Passarinheiro capricha todos os dias aí, trazendo cantores, bandas, enfim, uma série de convidados que vai alegrar o nosso coração agora, né, pastor Emar Lara?
3: Olha, existe um aqui que insiste em entrar sem crachá.
2: Ah, é?
3: Nós vamos tomar providência, tá ligado? Uma providência pra isso aí, né? Precisa colocar aquele crachá e se a pessoa passar sem crachá, pita a maquininha lá, né?
2: Isso, eu acho também, viu?
3: É, esse crachá aqui, ele vai cantar A Hora.
2: A Hora?
3: A Hora. A Hora que é. Que hora que é, não sei.
2: Agora...
3: E depois aqui tem um cântico do fim e do recomeço da Bíblia.
2: Ô, louco, como é que é isso?
3: Nossa, vai, ela, que é isso, Rodrigo? Olha só.
2: Como é que é o negócio? O fim do recomeço? Eu, hein? O fim do recomeço, que será isso, hein? É, vamos descobrir então já, né?
3: Já me deu um pulo lá.
2: Já.
3: Deu um pulo. Você não gostou não dessa história aí. Mas depois também dessa canção vem aqui o Sorriso da Vitória. Ah, ele gostou lá. O que, que é? Ah, ele vai fazer essa música aqui depois que terminar as eleições, viu? É, Sorriso da Vitória. E também aqui, A Chegarmos ao Monte. A Chegarmos ao Monte.
2: É, mas qual monte, pastor? O Monte das Cobertas?
3: É, eu acho que nesse momento aqui, acho que é o Monte das Cobertas, viu? Tá muito gelado.
2: Rapaz, é o friozinho chegando, meu povo. Vamos que vamos então, aumente o volume pro
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1: Só louvor bonito como esses que nós curtimos aqui no Tocando Corações do Jarbas Passarinheiro. Bom demais, hein? Bom demais. Amanhã tem mais Tocando Corações, viu? Não fiquei tristinho porque o bloco acabou. É, porque amanhã tem mais. E só que agora tem um outro bloco bonito também. Hoje é o dia do Quarta de Banda, né? Todas as quartas-feiras aqui nós trazemos alguma banda que traz canções bonitas, né? Canções às vezes inéditas, outras releituras de canções gravadas anteriormente por outras bandas ou por outros cantores, né? E hoje é dia de quem, pastor Leymar Lara? Qual banda que está aí?
2: Olha, tem três bandas aqui, é coisa do Jarba, né? Com um frio desse, ele convidou aqui a banda Universos, a banda Lumen e a banda E Voz.
1: Olha aí.
2: Então, aí você que sabe, ó.
1: Agora é o seguinte, então, vamos tirar no par ou ímpar para ver quem que vai cantar, hein? Vamos lá.
2: Eu não quero, não. Vamos lá.
1: Vamos tirar no par ou ímpar. Já resolveram, hein, quem vai cantar? Então tá bom. Vamos curtir então, Quarta de Banda, fechando aqui o nosso Cristo é Resposta desta super quarta-feira. Aumenta o volume, bora lá, vamos curtir.

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1: Tá aí pra você o Quarta de Banda, fechando mais um Triste Resposta. Fechando com chave de ouro, né, gente? Graças a Deus, mais um programa foi ao ar, graças e tão somente à bondade de Deus, né, pastor?
2: Sim, só a bondade do Senhor, né? Bondade dele, que nos deu graça, né? nos deu capacidade para nós fazermos esse programa assim, aqui, né? Um dia frio, um dia gelado, né? Mas aqui estamos fazendo o melhor para o nosso Senhor, né? Vamos orar agradecendo, olha.
1: Vamos lá.
2: Pai, muito, muito obrigado. O Senhor está presente aqui nos nossos estúdios. Ó Deus, e pelos olhos da fé, eu vejo o Senhor sorrindo de alegria por nós estarmos fazendo a tua vontade aqui, Senhor. Muito obrigado, Pai, por esse lindo sorriso, esse sorriso maravilhoso que vem somente do Senhor, que vem do céu para nós, Pai. Abençoa, Senhor, as famílias, Cristo é a resposta, e fica conosco, como o Senhor prometeu, estaria conosco todos os dias até a consumação dos séculos. É no nome dele que nós oramos. Amém. Meus amados, teremos às 18 horas a reprise, hoje, né? E também domingo, domingo dia às 14 horas, a reprise, pode almoçar com a família ouvindo, né? E também amanhã, às 8 horas, bem cedinho, Demiro com seu galinha de corda no seu despertador.
1: E esteja conosco, né? Esteja conosco bem cedinho para mais um Cristo é Resposta aqui na Paraná Gospel, onde estaremos ao vivo com você com mais uma programação belíssima, viu? Forte abraço do Aldrin Lima, do pastor Edmar Lara, da pastora Jussara, de toda a família Cristo é Resposta a você. Forte abraço, fique com Deus, fique na paz do Senhor e até amanhã. Tchau, Brasil!

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2: Dez e cinco.
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4: Tende em vós o mesmo sentimento que houve também em Cristo Jesus. Filipenses 2:5.
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0: Dez e sete.
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Nós estamos chegando para mais um momento todo especial aqui na nossa programação, mais uma edição de A Hora do Vinil. Forte abraço para você que está em sintonia conosco. Eu trago para matar saudades agora, Banda Raízes. Volta Logo é o nome da canção. Aumente o som aí, vamos relembrar juntos.

Lindíssima essa canção da banda Raízes. Volta logo. Forte abraço pra você. E até o nosso próximo encontro. E mais uma edição de A Hora do Vinil. Forte abraço, que Deus abençoe rique e poderosamente a sua vida. Continue em sintonia conosco. 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

0: quarta-feira e você confere as primeiras informações do dia. O ex-governador do Rio de Janeiro, Cláudio Castro, tinha um vínculo pessoal estreito com o dono do Banco Master, Daniel Vorcaro, que além de manter encontros frequentes, bancava os gastos do político no exterior, aponta a Polícia Federal. Segundo as investigações, a relação dos dois viabilizou o alinhamento político necessário para os aportes bilionários do Rio Previdência. Além da facilitação da liberação dos investimentos, a proximidade entre Vorcaro e Castro foi estratégica para a nomeação de dirigentes do Rio Previdência em cargos-chave como Presidência, Diretoria de Investimentos e Gerência de Investimentos. Voltamos em instantes com mais um bloco de notícias. 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
4: Bom dia, povo de Deus. Graça e paz. Quarta-feira abençoada. 27 de maio de 2026, com a graça do Senhor Jesus. Estamos aqui no estúdio dessa rádio abençoada com mais uma programação, mais uma edição do nosso Manhã de Fé. A partir de agora, eu, Denise Fernandes, comunicando com muito carinho, com muita alegria. Vamos juntos, fazendo o ID do Senhor. Que Deus abençoe seu dia, que Deus abençoe sua quarta-feira, em casa, no trabalho, onde quer que você esteja, curtindo a nossa programação. Bem-vindo, bem-vinda. Aproveita a oportunidade, compartilhe o nosso site, o nosso aplicativo, você fazendo missão da sua casa, do local do seu trabalho, compartilhando o nosso aplicativo, semeando a palavra de Deus, a palavra da verdade. Nossas redes sociais liberadas para você participar. Meu Instagram, Denise Fernandes Locutora, à sua disposição. Que Deus abençoe de uma maneira especial a sua vida, seus projetos. Esse é o nosso Manhã de Fé com muito carinho. Muita coisa boa aqui na nossa programação, nossos quadros e, claro, você participando comigo, você abrilhantando a nossa programação. Que Deus abençoe a sua vida. Pai amado, Pai querido, aqui estamos na sua presença com mais uma programação. Queremos te agradecer por mais um dia, mais uma oportunidade, te agradecer pela vida, pelos livramentos, te agradecer porque eu sei que o Senhor ouve a nossa oração, o Senhor está agindo, o Senhor está no controle de tudo. Gratidão por tudo, Pai. Tu és fiel, Tu és maravilhoso. Toda honra, toda glória para Ti, Jesus. Gratidão por tudo. Amém e graças a Deus. Chegando a nossa primeira sequência, vamos adorar? Aumente o som. Esse é o nosso Manhã de Fé. Ótima manhã.

Muito bem, gente amada, gente querida, essa é a nossa programação Manhã de Fé, fechando a nossa primeira sequência. Que Deus abençoe seu dia, obrigada pelo carinho da audiência. Bora compartilhar os nossos aplicativos, o nosso site, o nosso app, através de você, vidas sendo impactadas. Manhã de Fé segue em grande estilo, chegando mais uma sequência. Ótimo dia!

0: Renata. E amores, esse é o nosso Manhã de Fé, fechando mais uma sequência abençoada. Até na hora do nosso intervalo, é rapidinho. Não saia daí, eu volto já com muito mais.
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4: Combate o bom combate da fé. Toma posse da vida eterna, para a qual também foste chamado, e de que fizeste a boa confissão perante muitas testemunhas. 1 Timóteo 6,12.
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6: Dez e 45.
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10: De volta com mais informações da sua rádio. Ontem, o segundo dia do júri popular do caso Henri Borel, deu início à fase de oitivas das testemunhas. O primeiro a falar foi o delegado da Polícia Civil, Henrique Damasceno, responsável pela investigação, que relatou a farsa ensaiada dos réus em depoimentos após a morte da criança. Henri Borel, de 4 anos, morreu no dia 8 de março de 2021. O menino foi levado desacordado ao hospital pela mãe, Monique Medeiros, e o padrasto, Jairo Souza Santos Júnior, mais conhecido como Jairinho. O ex-casal responde pelo crime de homicídio após a perícia apontar 23 lesões no corpo da vítima. Voltamos em instantes com mais um bloco de notícias.
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14: Manhã de Fé de volta por aqui, aqui na número 1 do Povo de Deus. Bem-vindo, bem-vinda. Sou Denise Fernandes, esse é o nosso Manhã de Fé, de segunda a sábado, aqui na queridinha da cidade, com muito amor, com muito carinho, a nossa programação, nossas plataformas digitais liberadas para você participar. Fica à vontade, está na hora dos nossos parabéns. Quero abraçar com muito carinho nossos aniversariantes. Alô, você que está apagando as velinhas hoje. A nossa homenagem, o nosso abraço carinhoso, o nosso carinho para você que tá apagando as velinhas hoje. Feliz aniversário, com muita paz, saúde, bastante sucesso, tudo de bom para você e sua família. Aniversariante, receba o nosso abraço carinhoso. E para você que tá apagando as velinhas hoje, eu ofereço essa próxima sequência com muito carinho. Ótima manhã!

Essa é a nossa programação Manhã de Fé, fechando mais uma sequência linda. Obrigada pelo carinho da audiência, que Deus abençoe seu dia. Você segue participando aqui comigo, muito fácil para participar do nosso Manhã de Fé. Nossos contatos liberados, meu Instagram, Denise Fernandes Locutora, à sua disposição. Chegando mais um bloco lindo, com muito carinho, ótimo dia!

0: Aí, amores, esse é o nosso Manhã de Fé, fechando mais uma sequência abençoada. Não saia da sintonia, tá na hora do intervalo. É rapidinho, eu volto já já com muito mais.
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3: Está na Bíblia.
4: Filipenses 4:6. Não andem ansiosos por coisa alguma, mas em tudo pela oração e súplicas, e com ação de graças apresentem seus pedidos a Deus.
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0: com mais informações da sua rádio. O ministro do Supremo Tribunal Federal, Alexandre de Moraes, mandou a Procuradoria-Geral da República se manifestar sobre um pedido para incluir o ex-presidente Jair Bolsonaro e o senador Flávio Bolsonaro em uma investigação que já mira o ex-deputado federal Eduardo Bolsonaro. O órgão deve apresentar um parecer sobre o caso em 5 dias. Depois da manifestação, Moraes vai decidir se inclui Bolsonaro e Flávio na investigação. Voltamos em instantes com o último bloco de notícias.
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3: Muito bem, o nosso Manhã de Fé de volta por aqui com muito carinho, com muita alegria. Bem-vindo, bem-vinda, que Deus abençoe sua vida. Para você participar aqui comigo, muito fácil. Nossos contatos liberados. Está na hora do nosso Delícias da Manhã.
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3: Delícias da manhã para hoje. Que tal, minha amiga, meu amigo? Escondidinho de carne de sol com creme de mandioca. Esse escondidinho de carne de sol é uma delícia. Com creminho de mandioca, perfeito para o almoço em família. Papel, caneta na mão, celular para gravar. Bora conferir os ingredientes dessa delícia. Vamos lá. Para o recheio, minha amiga. 500 gramas de carne de sol desfiada. Você vai, primeiramente, o primeiro passo, você vai ferventar essa carne de sol umas 2 ou 3 vezes para retirar o excesso do sal, tá bom? Aí você vai fazer o seguinte. Feito esse processo, né? Vai desfiar ela. 500 gramas dessa carne tá perfeita, meio quilo, tá bom? Uma cebola média picada. É uma delícia esse escondidinho. 2 dentinhos de alho picado. 1 tomate médio picado. 1 pimentão vermelho picadinho. 2 colheres de sopa de cheiro verde picado. 1 colher de sopa de óleo. Sal e pimenta do reino a gosto. Para o creme de mandioca. Vamos lá para o creme dessa delícia. 1 quilo de mandioca cozida. Aqui depende da região, né? Algumas regiões é mandioca, outra é aipim. Então, né? 1 quilo de mandioca cozida. 1 xícara de leite. 2 colheres de sopa de manteiga. 1 xícara de queijo parmesão ralado. Mais 1 xícara de requeijão cremoso. E 150 gramas de queijo mussarela ralado. Modo de preparo. Vamos preparar essa delícia, muito gostoso. Bom, vamos preparar o recheio, minha amiga. Vamos lá. Em uma panela você vai aquecer o azeite e vai refogar a cebola. Refoga a cebola até ficar douradinha. Aí você adiciona o alho, deixa refogar também. Aí coloque a carne de sol desfiada e refogue bem até dourar levemente. Acrescente o tomate, o pimentão e cozinhe um pouquinho, uns 2 ou 3 minutinhos. Aí vai finalizar com cheiro verde, pimenta do reino e vai ajustar o sal se necessário, tá bom? E reserve. Bom, vamos para o creme de mandioca. A carne de sol já está preparada lá. Vamos para o creme. Vai fazer o creme de mandioca. Vai amassar bem a mandioca ainda quente. A mandioca ou o aipim, né? Vamos lá. Aí você vai fazer o seguinte. Vai levar ao fogo com o leite e a manteiga. E vai mexendo sem parar até formar um creme bem liso e cremoso. Adicione agora o requeijão e o parmesão ralado até misturar por completo. Agora vamos para a montagem, tá bom? Parece ser meio complicado, mas não é, bem simples. Bom, na sua assadeira você vai adicionar 1 camada da mandioca. Vem com uma camada de mandioca. Espalhe todo o recheio de carne de sol por cima. Cubra com o restante do creme. E finalize com a mussarela ralada. E vai levar para o forno, amiga. Vai levar para o forno essa delícia. Muito bom. Assar aproximadamente em cerca de uns 40 minutinhos. Depende aí da potência do seu forno. Depois de assado, desligue, deixa esfriar um pouco e sirva com arroz branco e salada verde. É uma delícia, muito gostoso. Top demais esse escondidinho de carne de sol com creme de mandioca. Mais uma delícia aqui do nosso Delícias da Manhã, no nosso Manhã de Fé. Seguindo aqui com a nossa programação, chegando mais canção linda. Ótimo dia!

Muito bem, segue aqui o nosso Manhã de Fé com muito carinho, com muita alegria. Bem-vindo, bem-vinda. Alô, costureiras, que Deus abençoe seu dia. Muito obrigada pelo carinho. Motorista de aplicativos, curtindo a nossa programação. Esse é o nosso Manhã de Fé. E para você, essa próxima sequência com muito amor, com muito carinho. Ótima manhã.

0: Muito bem, meus amores, esse é o nosso Manhã de Fé, fechando mais uma sequência com muito carinho. Tá na hora do intervalo, é rapidinho. Eu volto já já com muito mais.
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3: Assim diz a Bíblia:
4: não te deixes vencer do mal, mas vence o mal com o bem. Livro de Romanos, capítulo 12, verso 21.
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4: De volta com as últimas informações da sua rádio. A jovem que estava desaparecida após um passeio de moto aquática em Ilhabela foi resgatada por pescadores nas proximidades da ilha de Búzios, entre 5 e 10 milhas náuticas da costa. Segundo o Grupamento de Bombeiros Marítimo e a Marinha do Brasil, após o resgate, a vítima foi transportada pela equipe do Corpo de Bombeiros até o flutuante da balsa de Ilhabela e encaminhada por viatura ao Hospital Municipal de Ilhabela para atendimento médico. Os familiares foram comunicados e foram até a unidade. Seu estado de saúde ainda não foi informado. Essas são as últimas informações da sua rádio. Carolina Castro, direto da redação. Notícia.
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7: De volta por aqui com o nosso Manhã de Fé, que segue em grande estilo. Bem-vindo, bem-vinda, que Deus abençoe sua vida. Obrigada pelo carinho da audiência para participar aqui comigo. Nossos contatos liberados, meu Instagram, Denise Fernandes, locutora. Chegando mais uma dica legal aqui para você, dica aqui na nossa programação que ajuda, facilita no seu dia a dia. Minha amiga, vai preparar aquele bolo delicioso? Uma dica legal que não pode faltar e é muito importante. O primeiro passo, pré-aquecer o forno na temperatura ideal para assar. Nunca esqueça, vai preparar aquele bolo? Primeiro passo é pré-aquecer o forno. Vai pré-aquecendo ele, deixando na temperatura ideal para assar seu bolo. Vai ficar fofinho, a massa do seu bolo deliciosa, tá bom? Mais uma dica legal aqui do nosso Manhã de Fé com muito carinho. Chegando mais canção linda, ótimo dia!

Aí, amores, esse é o nosso Manhã de Fé, que segue com muita alegria para você participar. Muito fácil, nossos contatos liberados. Meu Instagram, Denise Fernandes, à sua disposição. Que Deus abençoe seu dia. Com muito carinho, chegando mais uma lindíssima sequência. Ótima manhã.

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0: Tá aí pra você o oitavo lugar do nosso Top Gospel, Midian Lima e William Nascimento, Aguenta Coração, nona posição Elaine Martins, Cartas Vivas, e ainda no décimo lugar ouvimos Avelina, Chegou. E agora vamos para o nosso primeiro intervalo, já já tem mais pra você.
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2: Três e quarenta e seis.
4: Assim diz a Bíblia.
5: O mesmo Deus da paz vos santifique em tudo, e todo o vosso espírito, alma e corpo sejam conservados íntegros e irrepreensíveis na vinda de nosso Senhor Jesus Cristo. Livro de 1 Tessalonicenses, capítulo 5, verso 23.

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4: Três e 48.
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6: Nosso último Gospel News de hoje. O encarregado de negócios da Embaixada dos Estados Unidos em Cuba participou do culto de Pentecostes na histórica Igreja Batista El Calvário, em Havana. Segundo ele, a congregação foi fundada há 124 anos por pastores dos Estados Unidos, ainda no início da expansão missionária protestante na Ilha Caribenha. Olha, que bênção! Nosso Gospel News fica por aqui, mas amanhã eu volto com mais notícias atualizadas para você. Deus te abençoe!
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8: De volta na sua Rádio do Coração com o nosso Top Gospel, e é momento de festa. Alô você, aniversariante do dia, parabéns, que Deus derrame sobre a sua vida saúde, paz, alegria e muitas vitórias. Que este novo ciclo seja marcado por crescimento espiritual, portas abertas e sonhos realizados. Receba o nosso abraço e o nosso carinho em nome de toda a equipe aqui da nossa rádio. Seguimos com mais músicas, com mais canções, dedicando em especial para você, aniversariante do dia.
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0: a quinta posição de hoje, Maria Marçal, Me Alegrarei. Sexto lugar, Paulo Neto e Alana Silva, Teu Deus. E o sétimo lugar, ouvimos Gideone Donato e André Felipe, Não É Só Mais Um Dia. Vamos para mais um intervalo? Já já a gente volta.
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4: Quatro e dois.
5: Assim diz a Bíblia.
6: Portanto, Deus não nos chamou para impureza, e sim para santificação. 1 Tessalonicenses 4:7.
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2: Quatro e três.
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5: Amados, seguindo com o nosso Gospel News, notícias atualizadas, gente. Durante um culto realizado na Igreja Batista Atitude Alphaville em São Paulo, o cantor Luciano Camargo afirmou que Jesus Cristo é o único astro digno de adoração, reconhecido nacionalmente pela carreira sertaneja ao lado do irmão Zezé de Camargo e aclamado por multidões ao longo de décadas. O cantor afirmou durante o culto que naquele ambiente não existia o artista Luciano, mas um servo do Senhor. Olha que bênção! Por aqui eu fico, daqui a pouquinho tem mais um Gospel News.
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8: De volta com você com o nosso Top Gospel neste meio de semana abençoado, né? E talvez você já esteja cansado, enfrentando aí desafios ou até mesmo meio desanimado, né? Quem nunca passou por isso? Mas hoje Deus te lembra de algo importante. Não pare agora. A caminhada pode até ser difícil, mas quem permanece firme colhe os frutos no tempo certo. E sabe qual é o segredo? Gratidão. Agradecer não é só pelo que já recebeu, mas também pelo que ainda está a caminho, porque quando você confia, Deus trabalha na sua vida, tá bom? Nosso abraço pra você que tá aí de rádio ligado, em casa, no trabalho, no trânsito, obrigado pela sua companhia e seguimos por aqui juntos, firmes na fé e daqui a pouquinho tem o nosso versículo do dia.
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0: Este é o Top Gospel, as top da programação pra você. Tá aí a terceira posição de hoje, Bruna Carla, Faço Tudo Novo. Quarto lugar, Isaac Marins, Deus Vai Prover. Agora vamos para o nosso versículo do dia.
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0: No livro de Salmos 121, versos 1 e 2, está escrito: Eleva os meus olhos para os montes, de onde me virá o socorro? O meu socorro vem do Senhor, que fez os céus e a terra. Quantas vezes olhamos ao redor ou para os montes da nossa vida, né? Buscando ajuda, talvez nos recursos, nas pessoas ou até mesmo nas nossas próprias forças. Mas o salmista faz uma pergunta honesta: De onde me virá o socorro? E logo responde com fé: O meu socorro vem do Senhor, que fez o céu e a terra. Este versículo não minimiza a luta. Ele eleva o olhar, porque o mesmo Deus que criou as estrelas, oceanos, montanhas e tudo o que há no universo também se importa em cada detalhe da sua vida. Ele não está distante, está presente, não está ocupado demais, está atento. Por isso hoje, levante os olhos, não para os problemas, mas para o Criador. Seu socorro já está a caminho, sua força vem daquele que segura o universo nas mãos e também segura você. Confie, quem fez os céus e a terra é mais do que capaz de cuidar da sua vida. Pense nisso.
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5: Assim diz a Bíblia:
6: Guia-me na tua verdade e ensina-me, pois tu és o Deus da minha salvação, em quem eu espero todo dia. Salmo 25, versículo 5.
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11: Nosso Gospel News por aqui, amados. Em 2020, o rapper Matheus Brisa viveu um dos momentos mais difíceis da sua vida ao ser diagnosticado com linfoma de Hodgkin. Matheus foi internado no Hospital do Câncer, na Paraíba. O câncer já tinha avançado e os médicos informaram que o jovem estava em estado terminal. Foi um momento muito difícil da minha vida porque todo mundo me abandonou. Minha família não veio me ver no último momento da vida. Eu estava com 40 quilos e me movimentando dentro de um hospital numa cadeira de rodas. Porém, eu pedi uma segunda chance a Deus e Ele me concedeu e hoje estou aqui para a glória de Deus. Olha isso, que testemunho forte! Por aqui eu fico, daqui a pouquinho tem mais um Gospel News.
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0: Muito bem, já estamos de volta com o Top Gospel, chegando àquele momento mais esperado, né? Alegre por ter você aqui com a gente em mais um dia, espalhando fé, esperança e muita música boa no ar. Que sua quarta-feira continue sendo abençoada, produtiva e cheia da presença de Deus. E guarde isso no coração. Se Deus está no controle, não há motivo para desistir. Siga firme, porque o melhor ainda está por vir. Agora confira comigo as duas músicas mais pedidas do nosso Top Gospel desta quarta-feira.
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0: E Daniel era a mão de Deus na primeira posição do Top Gospel, segundo lugar Fabiana Sinfrone e Anderson Freire, Somos a Igreja. E estas foram as 10 músicas mais pedidas e mais tocadas da nossa programação. O nosso muito obrigado pela sua audiência, pela sua companhia, se assim o nosso bom Deus o permitir, amanhã estaremos de volta, desejando aí uma quarta-feira abençoada, com paz, equilíbrio e fé renovada. Seguimos juntos, confiando naquele que nunca perdeu o controle. Lembre-se, quem não ama não conhece a Deus, porque Deus é amor. Até o próximo programa. Fica com Deus. Tchau.
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3: Quatro e vinte e nove.
4: Assim diz a Bíblia.
5: Eis que os olhos do Senhor estão sobre os que o temem, sobre os que esperam na sua misericórdia. Salmo 33, verso 18.
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3: Quatro e trinta e um.
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0: Alô você, graça e paz, povo de Deus, gente amada, gente querida, nós estamos chegando para louvar, para adorar a Deus com você em mais um programa Matando Saudade, mais uma viagem através do mundo da música evangélica, mais um programa Matando Saudade começando hoje, quarta-feira, meio de semana já, dia 27 de maio de 2026. Eu sou Ezequiel Ferreira. Durante a próxima hora, vamos louvar, vamos adorar a Deus, relembrando canções que marcaram época, marcaram gerações. Então, aumente o volume do rádio, onde você estiver, você em casa, você no seu local de trabalho, você no trânsito, nos dando carona, onde você estiver, aumente o som para louvar, para adorar a Deus. Baúzão aberto, o programa começa e começa muito bem. Cristina Mel canta pra gente. Como eu poderia esquecer?

0: Santuário, Pastor Caleb cantou pra gente, canção linda demais. Ouvimos antes Aline Barros, Para Sempre Te Adorarei. Abrindo o programa, Cristina Mel cantou Como Eu Poderia Esquecer. Chegando o intervalo, daqui a pouco tem mais clássicos pra você recordar comigo aqui no programa Matando Saudade, nesta quarta-feira abençoada. Não sai daí. Você já sabe, aqui trazemos o passado de presente no seu rádio. Volto já com muito mais.
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3: Quatro e quarenta e seis.
4: Assim diz a Bíblia.
5: A minha alma descansa somente em Deus. Dele vem a minha salvação. Somente Ele é a rocha que me salva. Ele é a minha torre segura. Salmo 62, versículos 1 e 2.
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1: Quatro e 47.
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5: Com certeza, as canções que marcaram época, marcaram gerações. Você recorda comigo aqui do nosso Matando Saudade de segunda a sexta-feira, nesse horário, nesta rádio. Essa rádio que tem a melhor programação para os melhores ouvintes. E é claro, você pode participar do nosso programa. Para participar é muito fácil. É só acessar www.pedidomusical.com.br ou então mandar mensagem para nossa produção no 419-9829-5627. 419-9829-5627 para você participar pedindo aquela canção que marcou época na sua vida. Eu toco para você com muito carinho. Seguimos nesta quarta-feira mandando abraços para quem tá sempre conosco, nosso irmão Leoni Barroso lá em Manaus, todos os dias confirmando a audiência, ligado no nosso programa. Deus abençoe, voltando do trabalho, bom descanso, meu irmão. Irmão Wagner na Bahia, toda a família sempre acompanhando o programa, forte abraço. Nosso irmão Adalberto Sakamoto, lá no Japão, lá em Tóquio, ligado no nosso programa, que Deus abençoe. Abrindo a sequência, tem Eishla, Tira-me.

0: gente. Abrindo a sequência, a Sheila cantou Tira-me do Vale. É hora de mais um intervalo, já já eu volto com muito mais clássicos nesta quarta-feira abençoada. Não sai daí. O intervalo, você já sabe, é o intervalo mais rápido do rádio. Volto já.
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3: Assim diz a Bíblia.
4: O Senhor é o meu pastor e nada me faltará. Ele me faz repousar em pastos verdejantes. Leva-me para junto das águas de descanso. Salmo 23, versos 1 e 2.
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12: Cinco e cinco.
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0: De volta com você, viajando no tempo, trazendo o passado de presente no seu rádio nesta quarta-feira abençoada. Prazer enorme estar com você todos os dias, louvando e adorando a Deus. Prazer muito grande receber a tua mensagem, a tua participação. Tua participação é muito bem-vinda na nossa programação. Abraços para Jussara, lá na Bahia, ligada na programação. Forte abraço para toda a família. Na Bahia também, a Clarita Ribeiro, Deus abençoe. Alô, Antônia Félix, conosco, ligada na programação. Forte abraço. A Charlene do Ceará, Deus abençoe a Charlene, o Caleb, toda a família. Vamos seguir louvando, vamos seguir adorando a Deus.

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0: Basta Querer, canção linda do Carlinhos Félix. Ouvimos antes Vineyard de Senhor Te Quero. Abrindo a sequência, Right Cross in the Kingdom. Tá chegando o último intervalo do programa. Já já eu volto para a última sequência. Na última sequência tem Dose Dupla. Não sai daí. O intervalo é o intervalo mais rápido do rádio. Já já eu volto com muito mais na última sequência.
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3: Cinco e vinte.
4: Assim diz a Bíblia.
5: O Senhor é também alto refúgio para o oprimido, refúgio nas horas de tribulação. Em ti, pois, confiam os que conhecem o teu nome, porque tu, Senhor, não desamparas os que te buscam. Salmo 9, versículos 9 e 10.
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3: Cinco e vinte e dois.
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0: Já estou de volta agora para a última sequência de clássicos da música evangélica aqui no programa Matando Saudade, edição desta quarta-feira. Agora na última sequência nós teremos Dose Dupla. Hoje vamos ouvir duas lindíssimas com o grupo Voices. Daqui a pouquinho, abrindo a última sequência, Val Martins canta pra gente Fonte de Vida Eterna.

0: E nós tivemos Dose Dupla com Voices, duas lindíssimas canções, finalizando o programa Matando Saudade, edição desta quarta-feira, 27 de maio de 2026. Voices cantou Há Uma Fonte e a canção Digno. E assim finalizamos o programa Matando Saudade. Sou grato a Deus pela oportunidade de ter estado aqui com você. Sou grato a você pelo carinho, pela audiência, pela participação. Muito obrigado de coração. O programa Matando Saudade volta, se Deus quiser, amanhã, neste mesmo horário, nesta mesma rádio. Grande abraço, fiquem com Deus e até amanhã na doce paz do Senhor Jesus.
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0: Alô você, graça e paz, povo de Deus, gente amada, gente querida, nós estamos chegando, chegando para louvar, para adorar a Deus com você em mais um programa Matando Saudade. Mais uma viagem através do mundo da música evangélica, mais um programa Matando Saudade começando hoje, quarta-feira, meio de semana já, dia 27. 27 de maio de 2026. Eu sou Ezequiel Ferreira. Durante a próxima hora, vamos louvar, vamos adorar a Deus, relembrando canções que marcaram época, marcaram gerações. Então, aumente o volume do rádio onde você estiver, você em casa, você no seu local de trabalho, você no trânsito nos dando carona, onde você estiver, aumente o som para louvar, para adorar a Deus. Baúzão aberto, o programa começa e começa muito bem. Cristina Mel canta pra gente. Como eu poderia esquecer?

0: Santuário, o pastor Caleb cantou pra gente, canção linda demais. Ouvimos antes Aline Barros, Para Sempre Te Adorarei. Abrindo o programa, Cristina Mel cantou Como Eu Poderia Esquecer. Chegando o intervalo, daqui a pouco tem mais clássicos pra você recordar comigo aqui no programa Matando Saudade, nesta quarta-feira abençoada. Não sai daí. Você já sabe, aqui trazemos o passado de presente no seu rádio. Volto já com muito mais.
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0: Com certeza, as canções que marcaram época, marcaram gerações, você recorda comigo aqui no nosso Matando Saudade, de segunda a sexta-feira, nesse horário, nesta rádio. Essa rádio que tem a melhor programação para os melhores ouvintes. E é claro, você pode participar do nosso programa. Para participar é muito fácil. É só acessar www.pedidomusical.com.br ou então mandar mensagem para nossa produção no 419-9829-5627 419-9829-5627 para você participar pedindo aquela canção que marcou a época na sua vida. Eu toco para você com muito carinho. Seguimos nesta quarta-feira mandando abraços para quem tá sempre conosco, nosso irmão Leoni Barroso lá em Manaus, todos os dias confirmando a audiência, ligado no nosso programa. Deus abençoe, voltando do trabalho, bom descanso, meu irmão. Irmão Wagner na Bahia, toda a família sempre acompanhando o programa. Forte abraço. Nosso irmão Adalberto Sakamoto, lá no Japão, lá em Tóquio, ligado no nosso programa, que Deus abençoe. Abrindo a sequência, tem Eishla. Tira-me.

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1: Olá, graça e paz a todos. Sejam bem-vindos a mais um programa Cristo é a Resposta. O mundo clama por respostas e se ouvem muitas vozes tentando acalmar o coração dos homens, mas há uma só voz a ser ouvida, reconhecida e autêntica, a voz do Filho de Deus, Jesus Cristo, Senhor e Salvador de todos os homens.

0: Chegamos, graças a Deus, chegamos nesta super quarta-feira. É isso aí, quarta-feira, mais uma que o Senhor concede pra gente e por isso nós somos alegres, né? Por poder viver mais um dia e com você estarmos aqui na Paraná Gospel com mais um Cristo é Resposta. E não só na Paraná Gospel, mas também na rede de rádios parceiras aqui. Várias rádios se conectam conosco aqui para retransmissão ou para transmissão dessa programação abençoadíssima, né? Bom dia para você aí nos quatro cantos do Brasil e do mundo. E bom dia para ele que está em São Paulo, cerquilha, a cidade das rosas, a cidade dos perfumes. Fala, pastor Ademar Lara, graça e paz.
1: Graça e paz, bom dia para você, bom dia para os nossos queridos ouvintes. O frio de ontem voltou para hoje de novo, né? Aí em Curitiba tá bem geladinho, né, Ademar?
0: Olha, pastor, tá geladinho. É. Hã? Tá geladinho, tá gostoso pros pinguins, assim, viu?
1: É, na verdade, geladinho é aquele sorvete de saquinho, né?
0: É.
1: É, meu Deus do céu. Né?
0: Mas agora, agora o senhor foi fundo, hein, pastor?
1: Então, eu vi o... Sabe o que o Jair Passanera fez? Deve contar aqui, mas é só contar, hein? Isso.
2: Oh, meus fãs, minhas fãs, muito obrigado porque vocês estão sempre aí à janela da minha casa, cantando, fazendo como é que é, serenata ao luar. Que bonito áudio, né? Serenata ao luar. E até um lobo cantando lá também. Posso mais as cenas, né? E na verdade, Lima, eu ganhei. Quando eu gosto de ganhar as coisas, né? Ganhei uma caixa cheia de geladinho.
0: Nesse frio?
2: Isso aí, os meus 9 filhos, né, queriam chupar o geladinho. Eu falei, pera um pouco só. Peguei, levei lá na cozinha, mandei o mordomo cozinheiro, né? Esquentar e dei pra beber.
0: O quê?
2: Não.
0: Mas.
2: Não?
0: Geladinho quente.
2: Isso, eu
0: não canto. Não.
2: Isso é obra-prima minha, eu que inventei isso. Acho que vou dar geladinha pro filho lá, que vai ficar resfriado, vai ter que ir na farmácia, vai ter que comprar remédio, vai ter que ir no médico, vai ter que ficar detestado, não pode. Criança tem que trabalhar. Que isso?
0: Não.
2: Tem que seguir os rastros do pai, que esse ano vai renunciar, não. Peraí, não vai renunciar, não. Vai acabar com as barreiras, as dificuldades em que o Brasil se encontra. Aleluia.
0: Meu Deus do céu.
1: Vai falar. Mandei você ficar só um pouquinho aqui. Olha quanta coisa falou, olha, André. Jesus amado.
0: Já começa assim o negócio.
1: É. Vendo?
0: Tá doido, hein? Já começa assim. Tá bom, o homem tá com a corda toda, né? Mas, pastor, geladinho quente, pastor, pode?
1: Não. Olha, você acha que ele ia jogar fora?
0: Né? Não, né?
1: Ia, né? Ia jogar fora. Então, ele...
0: Ai, meu pai do céu, que coisa, não? Mas muito bem, minha gente. Vamos, então, começar a programação como todos os dias nós começamos aqui, né, pastor Ademar Lara, falando com Deus?
1: Sim, vamos orar. E o pastor Cornélio Augusto está ali conversando com o Jair Passanier.
0: Ah, é? Chegou cedo o homem hoje, é?

0: Mas ele tá contando pra ele a história dos geladinhos, né? É, então, aí ele vai querer dar um geladinho perdido pro professor. Mas isso não, hein? Que é isso. Para com isso aí. Vamos orar então, e depois a gente vem aqui com Celebrando a Vida. Quem é que tá aí já, Lima?
1: Olha, eu não vi, pastor.
2: Meu Deus.
0: Não viu.
1: É. Não vi. Eu cheguei aqui e fiquei envolvido aqui com a...
0: Nem escutou barulho?
1: Nada, nada, passos. Acredita?
0: Barulho de passos? Olha que passou alguém atrás de você agora aí, ó.
3: Eu, hein?
1: Não.
3: Passa lá. Doutor Ente Querido, passa lá. Sai daqui.
0: Ai. Então, olha só, capricha aqui. Alessandra Samadello. Marcos Antônio, né? Marcos Antônio e Novo Tempo cantando O Príncipe da Paz, e é esse daqui que vai trazer para nós aqui motivo de nós celebrarmos a vida, celebrarmos a Jesus que é a vida verdadeira. Então vamos lá então orar, né? Vamos orar primeiro. Pai, nós te agradecemos em nome de Jesus por esse lindo dia, Senhor, de sol. Está frio, mas o frio faz parte das temperaturas para cuidar do planeta, para cuidar das nossas vidas, ó Pai. Senhor do céu, abençoa a família Cristo é Resposta, abençoa aquela pessoa que está chegando pela primeira vez para ouvir o programa, cuida de cada uma delas, ó Senhor, ora em nome de Jesus, amém e amém, graças a Deus.
1: Amém. E eu sugiro a você que agora aperte o cinto, se ajeite na poltrona. Pega o seu café aí, porque a gente vai decolar, vamos sair do chão, vamos ficar mais pertinho de Deus. Aquecendo também o nosso coração com essas canções belíssimas que nós vamos curtir agora, nesse momento onde celebramos a vida, esse presente maravilhoso, incomparável do Senhor Jesus, né?

Senhoras e senhores, sejam todos bem-vindos. Por favor, apertem seus cintos, pois decolaremos em alguns instantes. Obrigada.

0: Senhoras e senhores, decolamos com sucesso. 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
1: É isso aí, decolamos com sucesso. Bom demais, né? Bom demais. E agora nós vamos ouvir aqui o Palavra Falada. Pastor Cornélio Augusto vem chegando, trazendo para nós mais um salmo, né? E eu vou fazer igual o Gerardo Passarinheiro fez ontem. Ele vai trazer para nós um salmo maravilhoso. É o Salmo 129. E o Salmo 129 é o Salmo 129. Profundo, né, pastor?
2: Olha, essa meditação tua aí, ela deu voto no Globo.
1: Deu e voltou em cima da minha cabeça, né?
2: A cabeça paralisou tudo. Aí voltou normal já voltou. É, depois então da nossa audição do Salmo 130, é isso, Adriano?
1: Não, 129, pastor.
2: O hino especial está aí prontinho para você, então.
1: Tá, mas isso daqui a pouquinho, pastor Ademar Lara. Agora é Salmo 129, né?
2: Tem que decolar, isso mesmo.
1: Não. Tá todo perdido, pastor Ademar Lara. Ai, meu pai do céu. Vem para cá, pastor Cornélio Augusto, para trazer então o Salmo 129 pra gente nesta manhã. Palavra falada.
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4: Salmo 129. Muitas vezes me angustiaram desde a minha mocidade, Israel que o diga. Desde a minha mocidade me angustiaram, todavia não prevaleceram contra mim. Sobre o meu dorso lavraram os aradores, nele abriram longos sulcos. Mas o Senhor é justo, cortou as cordas dos ímpios. Sejam envergonhados e repelidos todos os que aborrecem a Sião. Sejam como a erva dos telhados, que seca antes de florescer, com a qual não enche a mão o ceifeiro, nem os braços o que ata os feixes. E também os que passam não dizem: a bênção do Senhor seja convosco. Nós vos abençoamos em nome do Senhor.
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1: É isso aí, você segue ligado aqui, ouvindo o nosso Cristo é Resposta. Obrigado, pastor Cornélio Augusto, trazendo palavra falada pra gente nessa manhã. E agora sim, pastor Ademar Lara, agora sim nós vamos pro hino especial, pastor.
2: Exatamente, eles estão todos aqui prontinhos pra cantar vivas ao Senhor. É,
1: olha aí, beleza. E eu convido você então, querido ouvinte, pra gente ouvir juntos, aumentar o volume dos nossos dispositivos, celulares, computadores, Alexas, enfim, por onde você ouve Paraná Gospel, aumente o volume aí e vamos curtir junto então essas lindas canções.

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1: Só louvor, só louvor bonito como esses que nós ouvimos aqui. Gostou desse bloco? Já tem mais. Já tem mais, mas agora a Suzy vem chegando, pastor Leonardo Lara, para trazer para nós uma pequena reflexão com uma grande mensagem, pastor.
2: E o que ela vai trazer para nós hoje, Adriano?
1: Uma reflexão, ora pois.
2: É? É. Ah, entendi, não sabe, eu espero.
1: Tô profundo, né, pastor? Hoje.
2: Ah, sim, tá profundo.
1: Hoje, olha.
2: Profundo,
1: deixa eu ver aqui. Profundo do mar mesmo.
2: É. Então, a nossa. Nossa amiga, nossa bênção, né? A Suzy é uma bênção, né, Adriano?
1: A Suzy, essa é uma bênção, sim.
2: Ela vai trazer para nós aqui. É, nesse dia 27. Não, não, é hoje, é quarta, né, André?
1: É, isso,
2: quarta,
1: é hoje, feira. Não é?
2: Feira, é.
1: Ah, meu Deus.
2: Feira, ela vai trazer aqui. Bem-aventurados, os misericordiosos. E depois ela traz aqui para nós também força e vitória. É o nome do hino. Força e Vitória é o nome da dupla, deve ser.
1: Deve ser, né?
2: Você identifica aí, por favor, né? Ok, isso aí, agora dá certo, isso mesmo, vamos lá.
1: Ah, meu pai do céu, vem pra cá então, Suzy, seja bem-vinda aqui mais uma vez à programação Cristã em Resposta, minha irmã. Bom dia.
3: Graça e paz a todos os ouvintes e irmãos do programa Cristo é a Resposta. Aqui quem fala é a irmã Suzy de Tietê. Hoje a nossa meditação será sobre bem-aventurado os misericordiosos. Em Mateus 5:7 a Bíblia nos diz, irmãos, bem-aventurados os misericordiosos, porque alcançarão misericórdia. A sociedade, encharcada de violência, tem nos deixado insensíveis. Somos bombardeados por centenas de violência todos os dias. Quem assiste entre 2 e 3 horas de televisão por dia, em 10 anos já terá assistido mais de 40 mil assassinatos. Os filmes estão ficando cada vez mais violentos. Na ânsia de retardar a realidade, eles incentivam a decadência mais rápida da nossa cultura. Nesse mundo de insensibilidade e de anestesiamento das emoções, Jesus nos diz que felizes são os misericordiosos, ou seja, aqueles que lançam seu coração na miséria do outro. A felicidade não está em explorar o outro, mas em servir ao outro. A felicidade, irmãos, não estar em receber sempre, mas em dar sempre. A felicidade está em ajudar, não aqueles que podem nos retribuir, mas socorrer aqueles que não nos podem dar nenhum retorno. Uma pergunta, irmãos, a todos nós. Será que temos sido uma pessoa misericordiosa? Será que o nosso coração está aberto para abençoar as pessoas? Será que o nosso bolso está aberto para socorrer o necessitado? Jesus disse que quando você semeia a misericórdia, colhe a misericórdia. Os misericordiosos alcançarão misericórdia. Eles serão abençoados com a mesma sorte de bênção que distribuíram. Você também, irmão, pode ser feliz. A receita de Jesus para a nossa felicidade é: seja misericordioso com as pessoas que estão ao seu redor e à sua volta. Irmãos,

dia também. Porque a receita para a felicidade é que sejamos misericordiosos com as pessoas que estão à nossa volta. Oremos, irmãos. Senhor Jesus, ensina-nos, Senhor, com essa palavra, a meditarmos se estamos mesmo sendo misericordiosos com as pessoas que precisam. Não aquelas, Senhor Deus, que vão nos retribuir, mas aquelas também que precisam e não têm com o que retribuir. Pedimos isso em nome de Jesus. Amém.

0: Obrigado, Suzy, trazendo para nós essa linda canção e, claro, a reflexão, nessa maravilhosa reflexão, nesta manhã abençoadíssima. Quarta-feira que vem ela volta com mais reflexão aqui pra gente. E agora eu convido você para nós falarmos com Deus, para nós colocarmos nosso Brasil, né, diante do Senhor Jesus. Vamos orar nesse momento pelo nosso país. Pastor Jussara Lara vem chegando e ela vai orar então pelo nosso país, pela nossa nação. Vamos lá, pastora.
1: Depois volta aí a mensagem pastoral, né, André?
0: Isso, hoje é dia da dobradinha, né, pastor?
1: Dobradinha, e com esse calor, né? Com esse frio que vai bem, né?
0: Vai.
1: É, o Jaime até lambeu o peito lá agora. O que é? Mandar pra você uma marmita? Tá bom, eu vou falar com a pastora Jussara. Ela vai mandar uma marmita pra você, com a receita.
0: Isso, boa, pastor. Vamos lá, pastor Jussara Lara.

0: Vamos orar juntos.
1: Pai de amor e misericórdia, nós te agradecemos pelo privilégio que tu nos dá de nascermos numa nação tão maravilhosa como o Brasil. Obrigada, Pai, porque nessa terra tudo que se planta dá, Pai. Obrigada pelo clima maravilhoso que temos. Obrigada, Pai, porque temos chuva suficiente no tempo certo, Senhor. Oh, Deus, nós temos todas as estações, mas na medida certa, Senhor. Oh, Deus, muito obrigada. Obrigada pela tua presença, obrigada pelo teu cuidado, pelo seu amor, pela sua infinita graça, pela sua misericórdia, Pai. Obrigada, Senhor, porque temos abundância de alimento nessa nação, Senhor. Muito obrigada. Obrigada porque essa nação é tão rica, Senhor. Tantas riquezas, Senhor, tantos minerais. Nós te louvamos por isso. Senhor, obrigada pelo povo tão lindo que nós temos, obrigada, Pai, porque temos liberdade de ir e vir, obrigada, Senhor, porque temos liberdade de pregar o teu evangelho, Senhor, oh Deus, e queremos continuar sendo livres, livres para proclamarmos o evangelho, Senhor, queremos continuar sendo livres, liberdade de expressão, Senhor, liberdade, Senhor, jurídica, nós queremos, Senhor, ter nossos patrimônios mantidos, ó Pai, ó Paizinho querido, nós te agradecemos, ó Pai, e pedimos que venha sobre nós o teu reino e que tu governes sobre a nação brasileira. Dá-nos, Senhor, a tua direção, dá-nos entendimento, Senhor, e que venha à tona, Senhor, toda a verdade, Pai, tudo aquilo que está escondido, Senhor, atrás de manobras jurídicas, Senhor, atrás de manobras ideológicas, ó Pai, tudo aquilo que está escondido, Senhor, atrás de narrativas, ó Pai, oh Senhor, que toda a verdade seja esclarecida, Senhor, nós não temos bandido de estimação, nem político de estimação, Senhor, oh Senhor, aqueles que estão cometendo crimes, ó Pai, que venham ser responsabilizados por seus crimes, e aqueles que estão presos injustamente, que sejam libertos, ó Pai, oh Deus, nós queremos a verdade em todas as áreas desta nação, Senhor, seja na área civil, Senhor, seja na nossa política, Senhor, seja na área religiosa, Pai, seja em todas as áreas desta nação, Senhor, nós queremos a verdade, nós queremos a tua verdade, Senhor, somente a tua verdade sobre a nação brasileira, em nome de Jesus, amém.
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0: É isso aí, vamos em frente com o nosso Cristo é a resposta. Obrigado, pastora Jussara Lara, orando pelo nosso país. E agora ela continua aqui para nos trazer a mensagem pastoral dessa manhã. Ouça, que eu tenho certeza que Deus tem uma palavra através dessa rápida mensagem, né? Que ela vai trazer para nós aqui, pastor.
4: Prontinha aqui, mano.
0: Oi?
4: É, ela está pronta aqui para falar. Ela vai falar aqui hoje, olha só, querido. Ó. Nessa quarta-feira. Deixa eu ver aqui. O que é? Mostra o cachorro. Liga o tema, então. A força do descanso.
0: Opa! Ih, epa, essa aí eu gostei, hein, pastor?
4: Ah, você sai correndo aqui. Calma, já, calma. É a música que é para descansar. Ele quer uma cópia da letra aqui que ele vai ouvir o dia inteiro e descansar. Vamos lá. Vamos ouvir então a pastora Jussara.
0: O Jarbas é daquele que descansa de dia para poder dormir à noite, né? Tipo isso. Vamos lá, pastora Jussara Lara. Mensagem pastoral.
1: Bom dia, amados ouvintes do programa Cristo é a Resposta. Vamos a mais uma mensagem dinâmica para uma mulher forte. O tema da nossa mensagem é a força do descanso. Em Gênesis 2, o versículo 2, diz o seguinte: no sétimo dia, Deus já havia concluído a obra que realizara, e nesse dia descansou. Quando surge a questão do sábado, muitos de nós sentimos uma ponta de culpa. Como mulheres, raramente temos um alívio das sempre presentes necessidades que demandam nossa atenção. Somos zombadas pelas pilhas de roupas e constantemente lembradas da nossa lista de tarefas que estão fora de controle. Nós temos uma família que legitimamente precisa que estejam ativas, até mesmo conseguir que a família inteira esteja pronta para ir à igreja é um trabalho. Não é que desejamos ignorar o quarto mandamento. Lembra-te do dia de sábado para santificá-lo. Êxodo 20, versículo 8. Simplesmente não achamos que podemos nos dar o luxo de descansar. Em última análise, é uma questão de confiança. Ficamos preocupadas que se pararmos, se descansarmos, Deus não será capaz de cuidar de nós. Realmente, o conceito de um dia de descanso é um convite à saúde e à restauração. Com muita frequência, o domingo não é um dia de descanso para mim. Por isso, aprendi a capturar um Shabá de outras maneiras. Até Jesus convidou seus discípulos a fazerem uma pausa no ministério. Venham comigo para um lugar deserto e descansem um pouco. Isso estará em Marcos 6:31. Ele sabia que se continuassem a se exaurir, não teriam serventia para ninguém no ministério e sofreriam. Aprendi da maneira mais difícil que quando estou cansada, não sou capaz de tomar boas decisões. Quando me sinto sobrecarregada, digo não às coisas que deveria dizer sim e digo sim às coisas que deveria dizer não. Depois de viver com essas más decisões, me sentir esgotada, eu percebi que eu preciso aprender a aceitar o convite do Senhor para descansar. A escolha um dia, metade de um dia ou mesmo algumas horas, nem precisa ser no domingo, e reserve isso para a restauração do seu corpo e da sua alma. Seja intencional, planeje com antecedência, desligue o telefone, feche o laptop e diga de antemão às pessoas que você está fora de radar, desfrutando da vida. Esse é um ótimo momento para rir com os filhos, curtir os amigos ou aproveitar o tempo com o marido. Saia para comer ou cozinhe no dia anterior. Pare de repassar a lista de tarefas. Feche a porta da lavanderia. Deixe de lado qualquer trabalho que você tenha trazido do escritório para casa. Tudo será feito, só não hoje. Aproveite seu dia de descanso vindo de Deus. Use esse período de tempo para proteger, nutrir e guardar seu coração. Depois estará renovada para a obra que Deus tem para você. Quando estiver no trabalho, trabalhe diligentemente, da melhor maneira que conseguir. E em seu tempo de descanso, descanse. Aceite o convite de Deus para descansar como uma chance de reiniciar. Ó Deus, Senhor, dá-nos sabedoria para que possamos escolher um tempo de qualidade para o descanso sem que a gente fique exaurida de tanto trabalhar. Ajuda-nos a equilibrar o descanso e o trabalho. E lembre-se, minha amada, que só somos fortes quando descansamos e confiamos que Deus está ao fim e ao cabo no controle de todas as coisas. Deus abençoe, minhas amadas. Fiquem com Deus.

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2: É, e a Dona Iaiá vem chegando, com uma canção bonita demais, né? Mais uma das letras aí do pastor Ademar Lara e... Oi?
3: Vai colocar, você vai rodar a mesma de ontem?
2: A mesma de ontem?
3: É, porque essa aí eu quero que o pessoal que vai assistir os Jogos do Brasil aí possa estar cantando essa música aí.
2: Olha, né? Aí, que beleza, hein, pastor?
3: É, eu sou suspeito a falar, né? Mas ouça lá e por isso... Que tira sua opinião e dá a nota pra nós de 9 a 10. Não, de 0 a 10. Vamos lá então.
2: É isso aí, aumenta o volume. Vamos lá, avante Brasil!

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1: E aí, gostou da canção? Gostou? É, pastor Demarlar, também eu sabia que o senhor gostava de um rock and roll, pastor Demarlar, eu sabia disso.
2: Olha, quem gosta de rock and roll é o Jarba Passarinheiro, ele gosta muito. Quer dizer, quando ele vai lançar o rock and roll, assim, tem uma bola na frente dele que balança junto, sabe? O que, que é, né? É você que falou que é a sua barriga, né? Eu não queria falar isso, mas ele tá falando que é a barriga. É, então.
1: É, mas então.
2: Mas se mesmo, né? Ele dança.
1: Tá certo. Ele pula, ele se sacode todo, né? O Jarbas é uma figura, assim, que consegue fazer algumas coisas que, olha, assim, é fora de série, viu? Vamos lá, então. Agora nós vamos juntos falar com Deus, vamos colocar os enfermos, né? Os doentes, né, pastor Marlara?
2: Ele falou aqui que ele não é fora de série, ele é do outro mundo.
1: Ah!
2: Cara, pelo amor de Deus, hein? Eu vou fazer uma oração pra você, viu? Que mundo é esse que só você está lá? Vamos então
1: para onde? Para oração, oração da fé agora, né, pastor?
2: Isso, vamos orar para os doentes em toma. Pai, nós apresentamos aqui, Senhor, o livro de oração do programa Cristo é Resposta, da Lagoinha também e das guerreiras e guerreiros intercessores. Deus, eu peço a tua visitação, Senhor. Aquilo que o médico não pode fazer, e se for do teu propósito, que o Senhor leve cura instantânea, milagre, Senhor. Ó Deus, e também o Senhor pode fazer uma outra coisa, Senhor, é estar curando gradativamente, Senhor. E a outra opção, Senhor, tu sabes perfeitamente o que eu estou pensando, Pai. Tenha misericórdia e leva paz, descanso, sossego para aqueles que estão no leito de hospital, aqueles que estão em casa, aqueles que estão na penitenciária, nas penitenciárias que são hospitais também, Senhor. Tem misericórdia e ajuda e nos socorre. Em nome de Jesus, amém. E amém, graças a Deus.

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2: É isso aí, vamos em frente com o nosso Cristo é Resposta e o nosso muito obrigado a você que se conecta aqui na Paraná Gospel ou então em alguma das rádios parceiras aí para ouvir a gente, né? Você que prestigia o programa Cristo é Resposta e você que é a primeira vez que está ouvindo a gente, seja bem-vindo, seja bem-vinda e esperamos que você volte mais vezes, esperamos que você esteja sendo abençoada, esteja sendo abençoado aí pelo nosso programa. Né, com as canções, com as mensagens, com as orações. E falando em canções, agora é hora do Tocando Corações. Esse é o bloco que o Jarbas Passarinheiro capricha todos os dias aí, trazendo cantores, bandas, enfim, uma série de convidados que vai alegrar o nosso coração agora, né, pastor Emer Lara?
3: Olha, existe um aqui que insiste em entrar sem crachá.
2: Ah, é?
3: Nós vamos tomar providência, tá ligado? Uma providência pra isso aí, né? Precisa colocar aquele crachá e se a pessoa passar sem crachá, pita a maquininha lá, né?
2: Isso, eu acho também, viu?
3: É, esse sem crachá aqui, ele vai cantar A Hora.
2: A Hora?
3: A Hora. A Hora que é. Que hora que é, não sei. Agora... E depois aqui tem um cântico do fim e do recomeço da Bíblia.
2: Ô, louco, como é que é isso?
3: Nossa, vai, pera, que é isso, Rodrigo? Olha só.
2: Como é que é o negócio? O fim do recomeço? Eu, hein? O fim do recomeço, que será isso, hein? É, vamos descobrir então já, né?
3: Já me deu um pulo lá.
2: Já.
3: Deu um pulo. Tu não gostou não dessa história aí. Mas depois também dessa canção vem aqui o Sorriso da Vitória. Ah, ele gostou lá. Que é? Ah, ele vai fazer essa música aqui depois que terminar as eleições, viu? É, Sorriso da Vitória. E também aqui, A Chegarmos ao Monte. A Chegarmos ao Monte.
2: É, mas qual monte, pastor? O Monte das Cobertas?
3: É, eu acho que... nesse momento aqui, acho que é o Monte das Cobertas, viu? Tá muito gelado.
2: Rapaz, é o friozinho chegando, meu povo. Vamos que vamos, então. Aumente o volume pro...
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1: Só louvor bonito como esses que nós curtimos aqui no Tocando Corações do Jarbas Passarinheiro. Bom demais, hein? Bom demais. Amanhã tem mais Tocando Corações, viu? Não fiquei tristinho porque o bloco acabou. É, porque amanhã tem mais. E só que agora tem um outro bloco bonito também. Hoje é o dia do Quarta de Banda, né? Todas as quartas-feiras aqui nós trazemos alguma banda que traz canções bonitas, né? Canções às vezes inéditas, outras releituras de canções gravadas anteriormente por outras bandas ou por outros cantores, né? E hoje é dia de quem, pastor Leymar Lara? Qual banda que está aí?
2: Olha, tem três bandas aqui, é coisa do Jarbas, né? Um frio desse, ele convidou aqui a banda Universos, a banda Lumen e a banda E Voz.
1: Olha aí.
2: Então, aí você que sabe, ó.
1: Agora é o seguinte, então, vamos tirar no para o ímpar para ver quem que vai cantar, hein? Vamos lá.
2: Vamos lá.
1: Vamos tirar no para o ímpar. Já resolveram, hein, quem vai cantar? Então tá bom. Vamos curtir então, Quarta de Banda, fechando aqui o nosso Cristo é Resposta desta super quarta-feira. Aumenta o volume, bora lá, vamos curtir.

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1: Tá aí pra você o Quarta de Banda, fechando mais um Cristo é Resposta. Fechando com chave de ouro, né, gente? Graças a Deus, mais um programa foi ao ar, graças e tão somente à bondade de Deus, né, pastor?
2: Sim, só a bondade do Senhor, né? Bondade dele, que nos deu graça, né? nos deu capacidade para nós fazermos esse programa assim, aqui, né? Um dia frio, um dia gelado, né? Mas aqui estamos fazendo o melhor para o nosso Senhor, né? Vamos orar agradecendo, né?
1: Vamos lá.
2: Pai, muito, muito obrigado. O Senhor está presente aqui nos nossos estúdios, ó Deus, e pelos olhos da fé eu vejo o Senhor sorrindo de alegria por nós estarmos fazendo a tua vontade aqui, Senhor. Muito obrigado, Pai, por esse lindo sorriso, esse sorriso maravilhoso que vem somente do Senhor, que vem do céu para nós, ó Pai. Abençoa, Senhor, as famílias, Cristo é a resposta, e fica conosco, como o Senhor prometeu, estaria conosco todos os dias até a consumação dos séculos. É no nome dele que nós oramos. Amém. Meus amados, teremos às 18 horas a reprise, hoje, né? E também domingo, domingo dia às 14 horas, a reprise, pode almoçar com a família ouvindo, né? E também amanhã, às 8 horas, bem cedinho, demira para o seu galinha de corda no seu despertador.
1: E esteja conosco, né? Esteja conosco bem cedinho para mais um Cristo é Resposta aqui na Paraná Gospel, onde estaremos ao vivo com você com mais uma programação belíssima, viu? Forte abraço do Aldrin Lima, do pastor Edmar Lara, da pastora Jussara, de toda a família Cristo é Resposta a você. Forte abraço, fique com Deus, fique na paz do Senhor e até amanhã. Tchau, Brasil! 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
1: Olá, graça e paz a todos. Sejam bem-vindos a mais um programa Cristo é a Resposta. O mundo clama por respostas e se ouvem muitas vozes tentando acalmar o coração dos homens, mas há uma só voz a ser ouvida, reconhecida e autêntica, a voz do Filho de Deus, Jesus Cristo, Senhor e Salvador de todos os homens.

0: dia! Chegamos, graças a Deus, chegamos nesta super quarta-feira. É isso aí, quarta-feira, mais uma que o Senhor concede pra gente e por isso nós somos alegres, né? Por poder viver mais um dia e com você estarmos aqui na Paraná Gospel com mais um Cristo é a Resposta. E não só na Paraná Gospel, mas também na rede de rádios parceiras aqui. Várias rádios se conectam conosco aqui para retransmissão ou para transmissão dessa programação abençoadíssima, né? Bom dia para você aí nos quatro cantos do Brasil e do mundo. E bom dia para ele que está em São Paulo, cerquilho, a cidade das rosas, a cidade dos perfumes. Fala, pastor Ademar Lara, graça e paz.
1: Graça e paz, bom dia para você, bom dia para os nossos queridos ouvintes. O frio de ontem voltou para hoje de novo, né? Aí em Curitiba tá bem geladinho, né, Ademar?
0: Olha, pastor, tá geladinho. É. Hã? Tá geladinho, tá gostoso pros pinguins, assim, viu?
1: É, na verdade, geladinho é aquele sorvete de saquinho, né?
0: É.
1: É, meu Deus do céu. Né?
0: Mas agora, agora o senhor foi fundo, hein, pastor?
1: Então, eu vi o... Sabe o que o Jair Passanera fez? Deve contar aqui, mas é só contar, hein? Isso. Meus fãs, minhas fãs, muito obrigado porque vocês estão sempre aí à janela da minha casa cantando, fazendo como é que serenata ao luar. Que bonito, áudio, né?
0: Serenata ao luar?
1: Serenata ao luar. Tem até um lobo cantando lá também. Gosto mais as cenas, né? E na verdade, Lima, eu ganhei. Quando eu gosto de ganhar as coisas, ganhei uma caixa cheia de geladinha.
0: Nesse frio?
1: Isso aí, os meus 9 filhos, né, queriam chupar o geladinho. Eu falei, pera um pouco só. Peguei, levei lá na cozinha, mandei o mordomo cozinheiro, né? Esquentar e dei pra beber.
0: O quê? Não. Mas. Não? Geladinho quente?
1: Isso, geladinho quente.
0: Não.
1: Isso é obra-prima minha, eu que inventei isso. Acho que vou dar geladinha pro filho lá, que vai ficar resfriado, vai ter que ir na farmácia, vai ter que comprar remédio, vai ter que ir no médico, vai ter que ficar atestado, não pode. Criançada tem que trabalhar. Que isso? Não. Tem que seguir os rastros do pai, que esse ano vai renunciar, não. Peraí, não vai renunciar, não. Vai acabar com as barreiras, as dificuldades em que o Brasil se encontra. Aleluia.
0: Meu Deus do céu.
1: Vai pra lá. Mandei você ficar só um pouquinho aqui. Olha quanta coisa falou, olha, André. Jesus amado.
0: Já começa assim o negócio.
1: É. Vendo?
0: Tá doido, hein? Já começa assim. Tá bom, o homem tá com a corda toda, né? Mas, pastor, geladinho quente, pastor, pode?
1: Não. Olha, você acha que ele ia jogar fora?
0: Né? Não, né?
1: Ia, né? Ia jogar fora. Então, ele...
0: Ai, meu pai do céu, que coisa, não? Mas muito bem, minha gente. Vamos, então, começar a programação como todos os dias nós começamos aqui, né, pastor Jamar Lara, falando com Deus?
1: Sim, vamos orar. O pastor Cornélio Augusto está ali conversando com o Jair Passanheiro.
0: Ah, é? Chegou cedo o homem hoje,
1: é? O Jair Passanheiro está contando para ele a história dos geladinhos, né? Então, aí ele vai querer dar um geladinho perdido para o pastor Cornélio. Mas isso não, é que é isso. Para com isso aí. Vamos orar então e depois a gente vem aqui com Celebrando a Vida. Quem é que está aí já, meu irmão?
0: Olha. Eu não vi, pastor.
1: Meu Deus.
0: Não viu. Não vi. Eu cheguei aqui e fiquei envolvido aqui com a...
1: Ei, nem escutou barulho?
0: Nada, passos. Acredita?
1: Barulho de passos? Olha que passou alguém atrás de você agora aí.
0: Eu, hein? Não. Passa lá. Doutor Ente Querido, passa lá. Sai daqui.
1: Ai, ai, ai. Então... Olha só, capricha aqui. Alessandra Samadello, Marcos Antônio, né? Marcos Antônio e Novo Tempo cantando O Príncipe da Paz. E é esses aqui que vai trazer para nós aqui motivo de nós celebrarmos a vida, celebrarmos a Jesus que é a vida verdadeira. Então vamos lá então orar, né, Aldo?
0: Vamos orar.
1: Pai, nós te agradecemos em nome de Jesus por esse lindo dia, Senhor, de sol. Está frio, mas o frio faz parte das temperaturas para cuidar do planeta, para cuidar das nossas vidas, ó Pai. Senhor do céu, abençoa a família Cristo é Resposta, abençoa aquela pessoa que está chegando pela primeira vez para ouvir o programa, cuida de cada uma delas, ó Senhor, ora em nome de Jesus, amém e amém, graças a Deus.
0: Amém. E eu sugiro a você que agora aperte o cinto, se ajeite na poltrona. Pega o seu café aí, porque a gente vai decolar, vamos sair do chão, vamos ficar mais pertinho de Deus. Aquecendo também o nosso coração com essas canções belíssimas que nós vamos curtir agora, nesse momento onde celebramos a vida, esse presente maravilhoso, incomparável do Senhor Jesus, né?

Senhoras e senhores, sejam todos bem-vindos. Por favor, apertem seus cintos, pois decolaremos em alguns instantes. Obrigada.

Muito bem amigos, nós estamos chegando para mais um momento todo especial aqui na nossa programação, mais uma edição de A Hora do Vinil. Forte abraço para você que está em sintonia conosco aqui na Rádio Paraná Gospel. E olha só, eu trouxe hoje para cantar para nós, na Hora do Vinil, Jota Neto. Me separa. 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

0: Tá, então o Jota Neto cantou pra nós aqui na Hora do Vinil. Nada me separa. Linda, né? Linda essa canção.
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0: Forte abraço pra você. E até a nossa próxima edição de A Hora do Vinil aqui na Rádio Paraná Gospel. 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

nós estamos chegando para mais um momento todo especial aqui na nossa programação, mais uma edição de A Hora do Vinil. Forte abraço para você que está em sintonia conosco, no seu local de trabalho, na sua casa, nos dando uma carona. Que Deus esteja abençoando a sua vida. Aumente o som aí, porque eu trouxe uma banda muito especial também para matar saudades aqui. Oficina G3, Naves Imperiais.

0: tá, então, Oficina G3 marcando presença em mais uma edição de A Hora do Vinil aqui na Rádio Paraná Gospel. Muito obrigado pelo carinho da sintonia. Nós voltamos na próxima edição de A Hora do Vinil em nossa programação. Forte abraço e que Deus esteja abençoando a sua vida. Chegou a hora de matar a saudade. 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

0: nós estamos chegando com mais um momento todo especial aqui na nossa programação. É a hora do vinil. Aumente o som aí. Vamos recordar de canções que marcaram época, que fazem parte aí da nossa história. E eu trago ele pra cantar pra nós agora, Carlinhos Félix.
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0: Tá então, mais uma linda canção aqui na Hora do Vinil. Carlinhos Félix, Basta Querer. Senhor, forte abraço pra você, até o nosso próximo encontro aqui na Hora do Vinil. 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

Muito bem, muito bem. Nós estamos chegando com esse momento tudo especial aqui na programação da Rádio Paraná Gospel. É a hora do vinil. É aquele momento para você recordar, onde você vai relembrar aí das canções que marcaram a época, que fazem parte da nossa história. Aumente o volume do som lá, vamos recordar. Então eu quero que você cante também, tá certo? Thalita, Derrota, Não É Coisa de Cristão.

0: Tá, então, a canção da Thalita, Derrota, não é coisa de cristão.
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0: Dentro do nosso A Hora do Vinícius.

Muito bem, nós estamos chegando para mais um momento especial aqui na nossa programação. É a hora do vinil. E dessa vez, nós trazemos aqui um grupo, uma banda maravilhosa para matar saudade. Tenho certeza que você também conhece, tenho certeza que você já ouviu. Tenho certeza que essa canção já marcou aí a sua história. Você já cantou essa música, com certeza. Vamos lá então? Vamos lá, vamos revelar agora quem chegou pra cantar aqui na hora do vinil. Voz da Verdade.

nós estamos chegando para mais um momento todo especial aqui na nossa programação. Mais uma edição de A Hora do Vinil. Forte abraço para você que está em sintonia conosco. Aqui na Grande Curitiba. Ou em qualquer lugar do Brasil, até mesmo fora do Brasil, né? Que Deus esteja abençoando rica e poderosamente a sua vida. E eu trago para matar saudades agora, Pastor Eliseu Gomes. Esta canção aqui, olha só, escuta só. O sotaque do cristão.

0: tá então o pastor Eliseu Gomes, o sotaque do cristão, aqui na Hora do Vinil. Forte abraço pra você e até o nosso próximo encontro. 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

Muito bem, estamos chegando para mais um momento todo especial aqui na nossa programação, mais uma edição de A Hora do Vinil. Forte abraço para você que está aí no seu local de trabalho, para você que está na sua casa, para você que está nos dando aí uma carona no seu carro. Deus esteja abençoando a sua vida. E eu trago para matar saudades agora. É a vez do Voz da Verdade com esta canção aqui, olha só. Esta é para matar saudades.

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0: Tá em Voz da Verdade, Sou um Milagre. Na hora do vinil, você conferiu aqui e com certeza você matou saudades desta linda canção. Forte abraço para você, nós voltamos logo mais na próxima edição de A Hora do Vinil, aqui na nossa programação Rádio Paraná Gospel, onde você liga e é só louvor. Chegou a hora de matar a saudade. 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

0: Muito bem, muito bem. Nós estamos chegando para mais um momento todo especial aqui na nossa programação. É a hora do vinil. Forte abraço para você que está em sintonia conosco. E agora então eu trago mais uma lindíssima canção para relembrarmos juntos, para matar saudades. Então aumenta o volume do som lá. Aí aumentou? É a vez dele, Wagner Roberto.
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E chegando mais um momento todo especial aqui na nossa programação. Aqui Rádio Paraná Gospel, onde você liga e é só louvor. A hora do vinil agora vem com ela, Melissa, Razão de Viver.

E nós estamos chegando para mais um momento todo especial aqui na nossa programação, mais uma edição de A Hora do Vinil. Forte abraço para você, onde quer que você esteja. Muito obrigado pela sua sintonia. E desta vez eu trago uma canção do Grupo Musical Formosa. Aumenta o som aí e ouve só. Ferido de Deus.

0: Tá, então, o Grupo Musical Formosa, na hora do vinil, Ferido de Deus, foi a canção que nós ouvimos. Forte abraço pra você, até o nosso próximo encontro, aqui na Rádio Paraná Gospel, na hora do vinil. Chegou a hora de matar a saudade. 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

E nós estamos chegando para mais uma edição de A Hora do Vinil. Forte abraço para você que está em sintonia conosco. E neste momento eu trago para cantar para nós a Eula Paula com esta linda canção. Aumenta o som aí. A mão de Jeová.

0: escutar então a canção lindíssima de Eula Paula, Mão de Jeová, aqui na Hora do Vinil. Forte abraço para você e até a nossa próxima edição de A Hora do Vinil aqui na Rádio Paraná Gospel, a rádio que está transmitindo vida. Chegou a hora de matar a saudade. 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